0: Será está na ilha, graças a Deus, foi um grande sucesso. Eu tô fazendo esse projeto aqui pra você que curtiu demais o Seresta na Ilha, o primeiro Seresta, e vem agora aqui, Seresta da Clecinha no Bar.
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me ouvindo no Tocantins, um beijo galera Tocantins, galera me ouvindo também lá no Amapá, em Manaus, muito obrigada galera que curtiu o Seresta na Ilha, toda essa turma maravilhosa, galera do Maranhão, Maranhão em peso, ouvindo a Clecinha aí, brevemente estarei no Maranhão, fazendo a

Toda a turma sempre ouvindo a seresta da Clecinha. E se eu esqueci alguma região, me desculpe aí que ouviu a seresta, eu não falei. Tá, mas ó, um beijo pra todos vocês que estão ouvindo sempre a seresta da Clecinha. Me segue aí nas redes sociais, Clecinha com K, tá? K2S. Lá no Spotify também, coloca lá no Spotify, Seresta da Clecinha, me segue lá, tá bom? Quero ver todo mundo me seguindo e dizendo que assistiu aqui comigo o Seresta da Clecinha no bar. Bora mais um, bebê!

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É isso aí. Eu sou brega. Eu sou um espetáculo e faço dos meus sentimentos exagerados o meu próprio palco. Eu sou amor e, como diria Sidney Magal, o amor tem de ser brega. Deus me livre de um amor chique e discreto. Deus me livre de sentir morno e suave. Deus me livre de falar baixo, sorrir baixo, sonhar baixo, de volume baixo. O dicionário diz que brega, adjetivo, denota falta de gosto. Eu digo que não. Eu gosto muito e profundamente. Tão profundo que grita aos quatro cantos meus amores nem sempre reais. É por isso que é tão divertido ser brega como eu, entendeu? Tudo é muito, tudo é grande, tudo me transforma. Tudo me revira e vira choro, vira música, vira grito, vira motivo, vira poesia, vira esperança. Se se entregar de corpo e alma assim é ser brega, muito prazer. Me chame de Marília Mendonça.

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0: Um dos sucessos mais executados do momento em todo o Brasil, Luan e Vanessa.
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1: Carlos CDs, o Moral de Porteira CA.

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Brasil, todos os divulgadores, galera de todos os canais do YouTube aí, né, suamusica.com, sempre divulgando a Seresta da Clecinha. Muito obrigada pelo carinho de vocês. Quero agradecer a todos que contribuíram. Sem vocês, jamais eu poderia realizar isso aqui. Muito obrigado a todos os patrocinadores, amigos que me ajudaram a correr atrás pra gente conseguir fazer aqui o Seresta da Clecinha no bar, né? Muito obrigado, gente, a todos. Todos de coração. Muito obrigado mesmo. Tô muito feliz de poder realizar mais uma vez. E aguarde um próximo. Você vai depender de vocês, tá bom? Obrigada demais. Um beijo. Vamos trazer a saideira, bebê. Mais uma nossa.

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1: Carlos CDs, o Moral de Porteira, Ceará.

0: Bravo. Devolva a passagem, meu bem, por favor, não vá.
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0: Se eu parasse de beber, eu tava rico, menino.
1: Um dia, duas caixas de cerveja. 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

0: atletas do Brasil.
1: Sem chorar.
0: Parabéns, Ronaldo. Deus te abençoe e te dê muita saúde, meu irmão.
2: Parabéns, meu compadre Ronaldo.
0: Chegou mesmo.

0: sábado. Valeu, parabéns.
1: Valeu, irmão. Vamos a mais.

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1: Carlos Cedis, o Morar.

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0: Essa é a expectativa. A realidade, olhar pro lado, só ressaca.
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É, meu, muito bom dia. Bom dia, Mocajaí, região. Já estou por aqui. É, já estou por aqui. Eu, Frank Rios, diretamente da Rádio Mocajaí FM 105.9. Valores do nosso. Olha, exatamente para você não perder o seu dia, para começar o seu dia com muito mais energia. São 6 horas e 4 minutos. É, Rádio Mocajaí FM, transmitindo diretamente da Rádio Mocajaí FM de Mocajaí, estado de Roraima, para todo o Brasil e também para nossos países vizinhos, é claro, né? E para todo o Brasil através das nossas plataformas digitais. É, já estou por aqui, já estou na 105.9. Onde você está? Já está na 105.9? Então tá bom demais, né? E muito bom dia para você. É, que você tenha uma ótima segunda-feira bem abençoada. É, já começou, começamos tudo de novo, né? É, vamos começar de novo, do zero. Mas é bom começar do zero com um sorriso no rosto, com o pé direito, levanta bem, sacode a poeira e vamos que vamos, porque apenas começou uma segunda-feira, uma semana que com certeza vai ser bem iluminada. E pela conservação do folclore. É, já acordou bem, pronto, preparado, querendo que Deus te dê um bom dia maravilhoso, que essa manhã possa ser especial pra você. Seus atletas, heróis e soldados. É, muito obrigado ao homem do campo, ao homem que planta, ao homem que colhe, né? Porque sem ele, que seria de nós, né? É ele que coloca alimento em nossas mesas, não é isso? A gente mora na cidade porque a gente tem outras coisas a fazer, cada um com as suas... Com seus afazeres, mas o homem do campo tem privilégio entre nós, não é isso? Então, meu muito bom dia ao homem do campo, ao homem da zona rural, você que está no sítio, na fazenda, para você trazer sinais, para você que está em qualquer ponto da cidade, meu muito bom dia para você. E a partir de agora, você vai ficar sintonizado comigo através do programa Forronejo, é, eu na comunicação, esse que vos fala, Frank Rios. Pela conservação do folclore. Seis horas e seis minutos.

meu muito bom dia pra você que já está sintonizado na 105.9, diretamente do programa Forronejo, desse comunicador amigo seu de todas as manhãs, Frank Rios. Fico contigo até as 8 da manhã. Fica pertinho de mim, fica ligado comigo, tá bom? Eu fico feliz de ter você ao meu lado todas as manhãs, tá bom? Então, telefone de sucesso, a partir de agora já está liberado para você, tá bom? 95984177282. Vem comigo, interage comigo nessa manhã de segunda-feira bem gostosa. Uma chuvinha boa, né, para esfriar, clima gostoso. Mas acorda, acorda, vamos fazer alguma coisa, né? Vamos cuidar, cuidar, que o tempo passa rápido, não é mesmo? Então, para você que está aqui, o tempo passa rápido, não é mesmo? Então, para você que está em qualquer ponto da cidade, para você que está no seu carro, me dando aquela carona, meu

0: Tostão.
1: Quer viajar um pouco comigo nessa segunda-feira bem gostosa? Quer? Botar assim um pensamento em dias, pega aquele cafezinho quente assim, vai pras janelas, né? Olha o horizonte, vê essa brisa caindo e coloca o pensamento assim pra pensar coisas boas. Viajar no pensamento, eu diria, né? Assim, pelos momentos bons que já passou, né? Momentos bons. E com certeza vai passar ainda, né? Como vai começar o seu dia hoje, né? Colocar um pensamento assim, bem gostoso na sua mente. Olha só, viaja comigo, eu te dou um minuto pra você viajar comigo, tá bom?
2: The old hometown. 6 horas e 11 minutos.

É, já viajou bastante, né? Já está bom demais. Hora de cuidar. Vamos cuidar, o programa começou, tá bom? Olha a hora pra você não perder o seu dia com muito mais energia. São 6 horas e 13 minutos. É, a partir de agora você está na sintonia, na número 1. Isso mesmo, 105.9 Rádio Monte Sinai. É a rádio do seu jeito. Na comunicação dessa nave maravilhosa, eu, Frank Rios. Trazendo muita música boa pra você curtir nessa segunda-feira bem radiante. É. Vamos começar tudo de novo, né? Acabou a Copa, acabou foi tudo, né? É, mas é assim mesmo, a vida continua, não é mesmo? Quem torceu pra Argentina hoje tá triste ainda, né? Eu torci pra Argentina, e você? Diz aí pra mim depois, tá bom? Através do 95-984-17-7282. Eu vou falar com calma o telefone do sucesso pra você interagir comigo nessa manhã de segunda-feira bem gostosa, tá bom? 95-984-17-7282. É, vem comigo, participa comigo. Pede a tua música, manda o teu alô pra quem você gosta. Vem comigo, é. Sem você aqui é muito ruim. Sabia disso? É. Eu só fico feliz e alegre com você do meu lado, interagindo comigo todas as manhãs, através da 75.9 e desse programa maravilhoso, que é um programa feito com muito carinho só pra você. Programa Forronejo. Tá bom, chega de viajar. Já viajou demais, né? Então vamos de modão, não é mesmo? 6 horas e 15 minutos.

É, muito bom dia, 6 horas e 19 minutos. Já quero mandar um alô bem especial e um bom dia, meu amigo Rildo Pires. É, já está sintonizado com a gente através da 105.9. Meu amigo Rildo, bom dia pra você, viu? Meu amigo Gordinho Leso, cadê você, garoto? Bom dia pra você também, viu? Já está sintonizado na 105.9, com certeza, né? É, já tá ligadaço no programa Forró Nejo. É, então vem comigo nesta manhã de segunda-feira bem gostosa, com o seu motivador do seu rádio. É, você participa comigo através do telefone 95984-17722. É isso, amigo, vem comigo, eu fico contigo até as 8 da manhã nessa segunda-feira bem contagiante. Uma segunda-feira bem gostosa, né? Aliás, eu costumo dizer o seguinte, né? Os dias só são um número. O dia bom quem faz é a gente, né? Quem faz um dia ser legal, ser gostoso, ser bom, é cada um de nós, né? O que fazemos de bom, o que pensamos, o que reagimos, só coisas boas, então um dia será bem gostoso, né? Não é quarta-feira, quinta, sexta, segunda, é só apenas um número. Mas a felicidade mesmo quem faz é você. Então, meu muito bom dia pra você. E já está ligadinho aqui na 105.9, acompanhando esse programa maravilhoso. Um programa que é feito com muito carinho só pra você.

0: Já quero mandar uma mãe de BS Pissar que tá participando com a gente aqui, meu amigo João Nery Sobrinho. João Nery Sobrinho, bom dia, garoto.
1: E eu agradeci a Deus por dividir.
0: É, João Nery Sobrinho já está na sintonia da nossa programação. É, aqui é assim, é 105.9, Rádio Monte Sinai. Já começa bem a festa maravilhosa nessa manhã de segunda-feira, só pra você curtir, tá bom? Acorda, acorda, Mucajé. Acorda, meus ouvintes, acorda. É, Mucajé e todo o Brasil. É, muito obrigado pela sua sintonia e pela sua audiência aqui no programa Forronejo. A partir de agora você fica comigo até as 8 da manhã. Então vem comigo, interage comigo aqui essa manhã bem gostosa. O telefone de sucesso, você já sabe qual é, né? 95984 1772 82.

Muito bom dia pra você, olha só que modão maravilhoso, né? Rádio Mandicina FM 105.9. A sintonia quem faz a sua companhia. Pra você que tá no seu caminhão acompanhando a nossa programação, também acelerando, meu muito bom dia. Pra você no sítio, na fazenda, aos redores aqui do nosso município de Mucajaí, meu muito obrigado pela sua sintonia e pela sua audiência aqui no nosso, no meu, no seu programa Forronicho.

0: sala do velho cateiro.
1: É, mas você também que acompanha através do nosso site ou também através do nosso aplicativo. É, também qualquer parte do Brasil e do mundo, por que não, né? Meu, muito bom dia pra você e obrigado pela sua sintonia nesta segunda-feira bem contagiante, bem gostosa. Mas, por sinal, tá dando uma chuvinha de leve, né? Aquele friozinho gostoso. Mas vamos levantar, vamos cuidar, e a semana tá só começando.

É, a sintonia perfeita pra você é aqui, na 105.9. Quer participar comigo? Quer interagir comigo? Manda tua mensagem, pede teu alô, pede a tua música. Olha só, o telefone de sucesso já está liberado pra você. É isso mesmo. 95984177282. Vem comigo, interage comigo nessa segunda-feira bem gostosa. É, com certeza vai ser uma segunda-feira bem produtiva pra cada um de nós. Tenha fé que tudo dá certo. Levanta com um sorriso no rosto, levanta com o pé direito, tira aquela preguiça do lado e com certeza no final do dia você vai ter um dia bem produtivo, não é mesmo? É, começa tudo de novo. Acabou a Copa, acabou. Acabou foi tudo, né? Mas não acabou, não. Nós apenas estamos começando.

Ela não perca a hora, são 6 horas. 6 horas e 31 minutos. Aqui na minha, na sua, na nossa rádio Monte Sinai FM 105.9. É hora certa para você começar o seu dia com energia, com alegria e muita música boa, é claro, né? É aqui no nosso programa, no meu, no seu. Um programa forronejo que é feito com muito carinho, com certeza, para você.

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Olha só, Frank Rios chegando uma mensagem pra você, Frank Rios. Diz o seguinte: bom dia, Frank Rios, bom dia. Aqui é a Ana Valéria. Ofereça as músicas do seu programa pro meu companheiro Luiz Carlos. Parabéns pelas escolhas de música e um abraço. Ô, minha amiga Ana Valéria, meu muito bom dia pra você, viu? E obrigado pela sua participação aqui no programa Forronejo. Pra você e o seu companheiro Luiz Carlos, um bom dia, tá bom? Que você tenha uma ótima segunda-feira bem radiante, tá bom? Meu muito bom dia pra você, Ana Valéria, e pro seu companheiro Luiz Carlos. Ela oferece todas as músicas do programa pro seu companheiro Luiz Carlos.

Vem da Portela. É pra você que tá em qualquer ponto da cidade, pra você no interior, pra você na fazenda, pra você no sítio, pra você que tá em pé, deitado, sentado, qualquer jeito que você tiver. Tá na 105.9? Tá tudo perfeito, tá bom? Eu fico feliz de ter você ao meu lado todas as manhãs. É, de segunda a sexta, eu tenho contigo esse compromisso, né? É, esse programa Forronejo, que é um programa dedicado pra você. É, fica comigo. Tá gostando de estar do meu lado? Tá gostando? Eu tô gostando de estar do teu lado. Se tá gostando, manda mensagem pra mim, fala através do 95984-177282, tá bom? É, acorda bem, acorda pra cima, não acorda triste não, tá bom? É isso mesmo. Como você tá? Você tá bem? Tá bem? Ou tá mais ou menos? Não fica mais ou menos não, fica pra cima, acorda assim bem radiante, sorriso no rosto, tá bom? É, que com certeza vai dar tudo certo, tá bom? Vai por mim, eu te garanto. Fica triste, não? A Argentina perdeu? Fazer o quê? Nosso Brasil também perdeu, né? Eita Copa, hein? Mas foi bom, foi legal. A Espanha levou bem, bem merecida, né? A final foi bem merecida, porque eu assisti o jogo e a França jogou muito, né? A Argentina não mereceu muito, não. Mas eu tava torcendo pra ela. Eu não vou mentir pra você, né? Eu tava torcendo pra ela. Mas ela não jogou muito, não. Não teve aquele mérito de ganhar, né? Mas, enfim, a vida continua, né? Estamos por aqui no programa Forronejo, começando tudo de novo. Uma segunda-feira bem gostosa, aquele friozinho, aquela chuvinha caindo de leve. E tá tudo perfeito, tá tudo legal, não é mesmo? É, só nós estarmos respirando todos os dias já tá bom demais, né? É um presente que Deus nos dá todas as manhãs, né? É muito gostoso isso, né? É um presente que não tem preço, não é mesmo? É isso mesmo. Mas quem dá é nosso Senhor Jesus Cristo, né? Nós só temos a agradecer a Ele todos os dias, não é mesmo? Então já agradeça pelo dia que está batendo na sua porta, tá bom?

preciso te encontrar, já te encontrei aqui na 105.9. Você que tá ao meu lado aí ouvindo essa manhã bem gostosa de segunda-feira através da Monte Sinai FM 105.9. É o programa Forneja. Muito bom dia para você que já está sintonizado na 105.9, para você na cidade, para você na zona rural, para você na fazenda, para você que está dirigindo o seu carro nas ruas da nossa cidade, me dando aquela carona. Meu muito bom dia para você através da 105.9. O meu abraço, meu muito bom dia pra você. Enfim, pra você que tá em qualquer lugar que você esteja, meu muito obrigado pela sua sintonia e pela sua audiência aqui na Monte Sinai FM 105.9. Sintam-se todos abraçados desse amigo de todas as manhãs, Frank Rios, no programa Forronejo, que comandando essa nave maravilhosa, bem gostosa. É um prazer sempre estar ao seu lado todos os dias. Afinal, sem você aqui, fica muito ruim. Muito ruim. Eu tô te falando. Não presta não. Sem você aqui, não dá certo, tá bom? Preciso de você comigo aqui, comigo sempre, todas as manhãs, porque você faz toda a diferença. Pra que a minha... A sua, a nossa Rádio FM 105.9 chegue mais longe em todos os lugares do nosso Brasil, não é mesmo? Só depende de você, né? A gente chega cada dia mais longe através de você, tá bom? Então, eu preciso muito de você. Sabe o que é muito mesmo? É muito. Então, participa comigo. Já amanheceu. Fazer o quê, né? Vamos começar tudo de novo, né? Começando uma semana bem gostosa, bem radiante, mas com aquele sorriso no rosto, tá bom? Nada de tristeza. Nada, nada. Porque com o sorriso no rosto, espanta todos os males. Eu te garanto isso.

0: Olha só, Rádio Mocena FM 105.9, 6 horas e 43 minutos. Olha só, Franquinho, chegando uma mensagem pra você. É, já chegando participação aqui no nosso programa. É o seguinte, ele é nosso amigo Emerson Moura. Ele fala o seguinte: bom dia, Frank Reus. Bom dia, garoto. Gostaria de ouvir uma música com Eduardo Costa, sou seu fã número um. Muito obrigado. É o nome da música, Frank Reus. Mas ele é meu fã número um, com certeza, né? Não diga nada, fique quieto aí. É com Eduardo Costa, sou seu fã número um. E ofereço pra mulher da minha vida. Olha só, esse cara é muito apaixonado, né? Isso é muito bom, isso é bonito de se ver, né? Ele fala o seguinte: é pra mulher da minha vida, Osineide Queiroz. Osineide Queiroz, você tem realmente um grande amor, viu? Não tenha dúvida disso, tá bom? Ame com carinho, porque ele é muito apaixonado por você. Isso daí eu não tenho dúvida. Então, é o nosso amigo Emerson Moura, lá do bairro Sagrada Família. E ele pede a música, Frank Reus. Sou seu fã número um com Eduardo Costa e oferece para sua amada Osineide Queiroz. Então, Frank Reus, ele pede e a gente toca.
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0: 6 horas e 44 minutos.
1: Todo mundo que tem uma pessoa especial na vida deveria fazer para ela pelo menos uma declaração de amor por dia. Olha no fundo dos olhos dela e diz simplesmente o seguinte: eu sou seu fã número um.

0: É, foi a participação do nosso amigo Emerson Moura. É, ele ofereceu essa música aí. Sou fã número um com Eduardo Costa. Ele ofereceu para sua amada Osineide Queiroz. Oi, Emerson Moura. Meu muito bom dia para você, que você tenha uma ótima segunda-feira. E muito obrigado pela sua participação aqui com a gente no programa Forronejo, tá bom? Meu muito bom dia para você e para sua amada Osineide Queiroz. É, segunda-feira, 20 de julho de 2026. Segunda-feira ótima, radiante, aquela chuvinha, aquela coisinha, aquela brisa gostosa, né? Aquele frio gostoso, tá tudo de bom, né? É, mas tem que levantar, acorda, levanta, vai.
1: É hoje,
0: Vixe Maria. Olha só, quero deixar um bom dia bem especial, meu amigo Júnior. É, meu amigo Júnior é esposo da doutora Cláudia, é, que já estão sintonizados na programação do programa Forranejo. Doutora Cláudia, que faz parte da equipe volante na área da saúde do nosso município. Ela que faz um trabalho excelente na comunidade do nosso município, com toda a sua equipe, cuidando da saúde do nosso povo. Doutora Cláudia, meu muito bom dia pra você. Meu amigo Júnior, bom dia, garoto.
2: Meu irmão.
1: Aí o sanfoneiro puxou um baião.
0: É um trabalho muito maravilhoso quando se fala de cuidar de saúde, né? Meu muito bom dia também. É, fica aqui meu bom dia, meu abraço a todos os servidores da saúde do nosso município.
1: No salão a gente.
0: É, também deixar um abraço bem especial ao meu amigo Didec. É, Didec também faz um trabalho maravilhoso no nosso município, na área da saúde. Ô Didec, meu muito bom dia pra você, garoto.
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0: É, doutora Cláudia tem essa equipe maravilhosa, equipe volante na área da saúde. Ela faz trabalho de segunda a quinta-feira, todos os dias. É, meu muito bom dia pra você. Também quero deixar aqui meu bom dia especial a dona Leonice, é a sogra do nosso amigo Joca. Ela é sintonizada na 105.9 todos os dias, através do programa Forronejo. Ela é fanzaça do programa Forronejo do Frank Rios. Do Frank Rios, não. O programa não é meu, o programa não é meu, o programa é seu, é seu. Dona Leonice, meu muito bom dia pra você, viu? Dona Maria do Bolo, bom dia pra senhora, Dona Maria do Bolo. Ô Rosa, bom dia Rosa. É, Dona Maria do Bolo e todo o seu pessoal lá sintonizado na 105.9 através do programa Forronejo. Meu muito bom dia.

0: Também mandar meu bom dia ao Zezão do Iogurte. Já está sintonizado na 105.9 através do programa Forronejo. Meu amigo Zezão do Iogurte, bom dia, garoto. Meu amigo Nani, cadê você? Bom dia, Nani.
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0: Meu amigo Amazonas, lá na beira do rio. O Amazonas, bom dia, garoto. É, já está sintonizado. Todas as manhãs ele fica lá só ouvindo o programa Forronejo, né, Amazonas? Bom dia, meu amigão. Um abraço.

É, falar em Beira do Rio também, quero deixar o meu bom dia especial ao meu amigo Antônio Benjamin. Ele também fica lá na Beira do Rio, sempre ligadinho na 105.9. Seu Antônio Benjamin, bom dia pra você, viu? É, não fica com ciúme, não. Eu não vou mandar alô só pro Amazonas, não. Vou mandar alô pra você também, tá bom? Meu, muito bom dia pra você, que você tenha uma ótima segunda-feira, tá bom, garoto? Meu, muito bom dia, seu Antônio Benjamin.

0: 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Muito bom dia. Olha só, não perca a hora certa pra você. 6:55.
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0: É, a minha rádio é a 105.9. E a sua? Me diz aí, vai. Com certeza também, né? É, bom dia, Mocaja aí. Bom dia, Brasil. É, já estou na área, estou por aqui. Tamo juntinho e misturado. Fico contigo até as 8 da manhã, neste climaça bem gostoso de segunda-feira, 20 de julho de 2026. É comigo, com você, é esse aqui que vos fala, Frank Rios. É o amigo de todas as manhãs. O que eu tenho pra te dizer pra você hoje é o seguinte: viva hoje, o agora, o único tempo que nos pertence é o dia de hoje, tá bom? Não adie abraço, não economize palavras bonitas, não faça isso, tá bom? Se tem pra falar alguma coisa com uma pessoa que você gosta, uma palavra linda e bonita, fale agora, fale hoje, tá bom? Não deixe guardado de maneira alguma. É, não deixe sonho guardado, não. Não deixe de jeito nenhum, esperando o momento certo. Porque o momento certo é você quem faz, tá bom? Reaja. Isso mesmo. Fale o que pensa logo. Fale coisas boas, uma pessoa que você gosta. Porque o tempo é curto e passa rápido, sabia?
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0: É, porque afinal são os tempos vividos que viram histórias.

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1: É, então vem ser feliz comigo, vem ser feliz comigo, vem comigo! Interage comigo pelo WhatsApp 95984177282.
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1: É, porque afinal é você quem manda, eu só obedeço. Pede a tua música, interage comigo, vai.

0: Eita, modão! Amor de fé. Modão desse 7 da manhã, hein? Vocês. Não tá deitado, não, né? Levanta, levanta. Eita, nós, 7 horas em ponto. Aqui na minha, na sua rádio, você na FM 105.9. É, na sua festa maravilhosa, nesse programa Forronejo, que é um programa feito pra você com muito carinho. É, já tá preparado? Já está querendo? Acorda, acorda, tá pronto, preparado, querendo que Deus te dê uma ótima segunda-feira? É, uma ótima manhã bem gostosa, que possa ser uma manhã bem especial, é pra você.
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0: Pra você que já tá sintonizado na 105.9, meu muito bom dia. Então, pra isso acontecer, seja grato, agradeça a Deus todos os dias, ao levantar, tá bom? Coloca aquele sorriso no rosto e aproveita, aproveita que o dia hoje tá maravilhoso.
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0: Eu, Frank Rios, estou por aqui te aguardando, é, aguardando a sua participação através do 95-984-17-7282. Estou por aqui, feliz da vida. Aqui não tem tristeza, aqui no programa Forronejo só tem alegria, tá bom? É. Aqui a gente multiplica alegria e soma felicidade. É, o seu

0: tá nós, olha. Quero mandar um monte de beijo especial agora pro meu amorzão Solange. Solange, tá tudo perfeito aí, tá? Tá tudo legal, tudo gostoso. Ô Solange, bom dia, meu amor. É, já está sintonizado na 75.9, né? Escutando aqui seu amorzão, né? Através do programa Forronejo. Ô Solange, meu muito bom dia pra você. Tá tudo perfeito, tá? Aê!
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0: Deixa tudo como está, tá bom? Não tire nada do lugar. Solange, bom dia, meu amor.
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Outro dia amanhã, mas hoje é segunda-feira, 20 de julho de 2026. Então não perca, hora para você começar o seu dia com muito mais energia. 7:08. Eu chamo meu bonito especial, a nossa amiga Dulce. Dona Dulce é a avó da Kaline, lá na Vicinal Laboral, no Tamandaré. Sempre ligadinha com a gente todas as manhãs, através da 105.9. Dona Dulce, meu muito bom dia pra senhora, viu? É, Dona Dulce é a avó da Kaline. Kaline, bom dia pra você. Ô, meu amigo Elielto, cadê você, garoto? Sumiu, né? Elielto, bom dia. Ô, Cleitinho Bagaceira, lá no Pioneiro também, ligadinho com a gente através da 105.9. Cleitinho, bom dia, garoto. Não tire nada do meu amigo Valdé. Acorda, Valdé. Bom dia pra você. Dona Lourdes, bom dia. Um vime, duas taças. Ô, Sargento Arthur, cadê tu? Bom dia, Sargento Arthur. É um bom dia pra você e sua esposa Lúcia, né? Claro, né? Meu muito bom dia pra você, Sargento Arthur, e a sua esposa, Dona Lúcia. Meu amigo Bode, cadê você, Bode? Bom dia, Bode. Dona Ruth, acorda o Bode, Dona Ruth. Bom dia, Dona Ruth, pra senhora também, viu? Uma ótima segunda-feira pra você e pro meu amigo Bode. É, sintonizado com a gente todos os dias, através da 35.9, lá no bairro Monte Sinai. Meu amigo Carcará, bom dia, garoto. É, meu amigo Carcará e sua esposa, Dona Socorro, lá na Padre Ricardo Silvestre, sempre ligadinho com a gente todas as manhãs, no programa Forronejo. Dona Socorro, bom dia pra senhora, viu? Meu amigo Carcará, cadê você, garoto? Tô com saudade, viu? Qualquer dia eu vou te visitar aí, tá bom? Meu muito bom dia pra você, que você tenha uma ótima segunda-feira. Você e sua esposa, Dona Socorro. Vai ganhando vida, amanhã é outro dia. Também quero deixar um bom dia especial a minha vizinha top, Dona Sandra. Ô, Dona Sandra, bom dia. Já fez o café? Já acordou? Bom dia, Dona Sandra. Deixa tudo como está, não tire nada do lugar. Também um bom dia especial a minha vizinha top, minha vizinha bem coladinha lá, né? Minha amiga Stephanie. Ô, Stephanie, bom dia pra você. 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Meu amigo Marcelo, é o filho da Dona

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1: Dona Celita, meu muito bom dia pra senhora, viu? Tá ligadinho no programa aí, né? Com certeza, né? Bom dia pra senhora e pra sua filhona Lídia. Professora Lídia, é isso, né? Amanhã. Meu amigo Tobata, lá no Maranhão, na Pedreira do Maranhão, tá ligadinho com a gente, participando aqui do programa Forronejo. O meu amigo Tobata, bom dia pra você, garoto. E muito obrigado pela sua sintonia e pela sua participação aqui no programa Forronejo, tá bom? Sinta-se abraçado. Outro dia.

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1: Eita, Senhor Muniz, olha só, ele vai estar com a gente dia 15 de agosto agora, lógico, vai estar com a gente lá na pousada da tia Albertina, ele mesmo, esse cantorzão maravilhoso aí, vai cantar pra gente bem pertinho de nós, né? É o Senhor Muniz. Fraquinho, dia 15 de agosto vai ser um festão. Se fosse você, não perderia de jeito nenhum. Lá na pousada da tia Albertina, do nosso amigo Michel. É na organização ele mesmo, Cleibe Lacorte. Ô Cleibe Lacorte, bom dia, garoto. Cleibe Lacorte tá trazendo esse cantorzão maravilhoso aí pra gente pela primeira vez em Mucajaí. Senhor Muniz, dia 15 de agosto, lá na pousada da tia Albertina.
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1: Quero chegar meu bom dia especial à minha amiga Toninha do Cuscuz, a dona Iraci. Maria do Carmo. Maria do Carmo, bom dia pra você, viu? Maria do Carmo comprou um rádio bem bonito, só pra ouvir Frank Rios no programa Forronejo. Maria do Carmo, meu muito bom dia pra você, viu? E aquele abraço bem gostoso. Minha amiga Raquel, acorda, Raquel, bom dia pra você. Oi, Iraci. Acorde, Iraci. Meu amigo Rivelino também ligadinho com a gente na sintonia do programa Forronejo através da Multicinar FM 105.9. Ô, Rivelino, bom dia, garoto.
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1: Também quero deixar um bom dia especial a minha sobrinha Roseira lá no Sítio dos Sonhos, lá na vicinal do Tamandaré, na vicinal do Laborão, é claro, né, Frank Rios? Isso mesmo. Eles estão ligadinhos com a gente através da 105.9 lá no Sítio dos Sonhos. Ô, Roseira, ô, Ciro, ô, homem de Deus, bom dia pra você, viu? E todos aí do Sítio do Sonho. Também falando lá pertinho do Sítio dos Sonhos, eu quero deixar um abraço bem especial e um bom dia. Um cara que eu conheci, um cara bastante... É um cara mesmo cheio de... Rapaz, ele é demais. É o Seu Francisco. Seu Francisco, bom dia pra você, viu? Um bom dia pra você e sua esposa e toda a sua família aí ligadinho com a gente através da 105.9. Seu Francisco mora ali pertinho do Sítio dos Sonhos. Seu Francisco, bom dia, garoto.
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1: Vou deixar meu abraço especial e um bom dia pro meu amigo Marcelo. Fica pertinho ali no Tamandaré, na entrada do Tamandaré. Tem um sítio lá maravilhoso. É o nosso amigo Marcelo. Amigão mesmo. Gente boa, gente fina demais. Ô Marcelo, pra você e sua esposa, viu, meu muito bom dia, tá bom? E você tenha uma ótima segunda-feira bem iluminada.
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1: Também deixar um bom dia para minha amiga Maria José, que está se tornando com a gente todos os dias, através da 105.9, no programa Forronejo. Ô, dona Maria José, bom dia para a senhora, viu? Dona Maria José é a mãe do nosso amigo Alexandre, que mora ali em frente à rodoviária. Dona Maria José, bom dia. Que a senhora tenha uma ótima segunda-feira, bem abençoada, tá bom?
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0: bom dia pra você. Bom dia que já está estrelando 105.9 através do programa Forronejo. Tá na 105.9? Tá bom demais. É, às vezes é preciso mudar. Mudar é preciso, sabia? Chorar não resolve, não resolve. Falar pouco é uma virtude. Aprender a se colocar em primeiro lugar não é egoísmo. E o que mata, com certeza, fortalece. É, o que não mata, com certeza, fortalece. Então, vamos comigo nessa segunda-feira, bem contagiante. É, com fé em Deus, nós vamos ter uma semana bem produtiva. É só pensamento positivo, colocar o sorrisão no rosto e vamos pra frente.
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0: Onde quer que você esteja, aqui no nosso município, fora do nosso município, pra você no nosso estado, pra você fora do nosso estado, conferindo a nossa programação, meu muito obrigado pelo carinho e pela sua audiência. Que papai do céu te abençoe seu dia. Olha a hora certa pra você começar o seu dia com muito mais energia, 7 horas e 17 minutos. Segura, Frank Rios.
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0: É segunda-feira, 20 de julho de 2026.

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Não perca a hora do seu dia com muito mais energia. Olha só, Frank Rio chegando, participação aqui no seu programa, no nosso programa Forronejo. É um programa feito com muito carinho pra você. É nossa amiga Jaqueline. Ela falou o seguinte: Frank Rio, muito bom dia. Bom dia, Jaqueline. Ela fala: Frank Rio, que nós tenhamos uma ótima segunda-feira bem abençoada, bem produtiva. Com certeza, Jaqueline, nós vamos ter uma segunda-feira bem gostosa, tá bom? É, pra você também uma ótima segunda-feira. Obrigado pela sua participação aqui no programa Forronejo. Ela fala o seguinte: Frank Rios, eu ia pro meu treino, Frank Rios, mas agora não vou. Aqui tá chovendo muito, tá mesmo? Aqui também tá uma garoazinha boa. Tá. Jaqueline, bom dia pra você, viu? E obrigado pela sua participação. E ela fala o seguinte: Frank Rios, coloca uma música aí pra gente aí com Amado Batista. E o nome da música é Desiste. É desisto ou é, desisto? Eu não desisto nunca, não faça isso. É, muito bom dia pra você, Jaqueline, e obrigado pela sua participação aqui no meu, no seu, no nosso programa Forronejo, tá bom? Então você pede, a gente toca. Bom dia, Jaqueline. 7:21.

Muito bom dia para você que está assistindo a 105.9, meu muito bom dia. Não perca a hora, 7 horas e 25 minutos. Aí foi a participação da nossa amiga Jaqueline, né? Ela que pediu essa música maravilhosa com o Amado Batista, Desisto. Olha só, Frank Rios, mais participação chegando aqui no programa Forronejo, Frank Rios. É a nossa querida Iraci. Ela fala o seguinte: Frank Rios, bom dia. Bom dia, Iraci. Frank Rios, coloca uma música pra nós aí de Amado Batista também, né? Uma música de Amado Batista bem antiga, que eu adoro, tá bom? Iraci, meu, muito bom dia pra você e obrigado pela sua participação aqui no programa Forronejo, tá bom? Ela fala o seguinte: olha, a Raquel já foi pra escola. Muito bem, Raquel, tá estudando, tá tudo ótimo, né? Ô, Iraci, muito obrigado, que você tenha uma ótima segunda-feira bem abençoada, tá bom? Eu vou colocar essa aqui pra você, tá bom? Olha só, Iraci. Sete horas e 26 minutos.

É, meu, muito bom dia pra você que já está sintonizando a 105.9 Monte Sinai. É, 7:30, não perca a hora. Olha só, Franquinho, chegando mais participação aqui, Franquinho. Aqui é assim, uma pedrada atrás da outra, aqui não para, Franquinho. Vamos ver quem é, Franquinho. Olha só, nossa amiga Toninha do Cuscuz. Ela falou o seguinte: ô, Franquinho, bom dia pra você, que você tenha uma ótima segunda-feira. Toninha do Cuscuz, bom dia, minha amiga, viu? Tudo de bom pra você e todos aí que estão na sintonia do programa Forronejo, tá bom? Ela diz o seguinte, Franquinho, a Raquel já foi pra escola. Pra mandar alô pra ela agora tem que ser cedo. Pode deixar comigo, Toninha do Cuscuz. Amanhã cedo, cedo, eu mando um alô pra Raquel, tá bom? E ela diz o seguinte, Franquinho, coloca aí pra me ouvir e curtir nessa segunda-feira bem gostosa a música com Zezé de Camargo e Luciano, Sem Medo de Ser Feliz. É, Toninha do Cuscuz, meu muito bom dia pra você. E obrigado pela sua participação aqui no programa Forronejo, tá bom? Você pede, a gente toca. 7:31.

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Não perca a hora do seu dia com muito mais energia. 7 horas e 36 minutos. É, aí foi a participação da nossa amiga Toninha do Cuscuz. Ela que pediu essa música, por sinal, uma música muito bonita, né? Com Zezé de Camargo e Luciano, Sem Medo de Ser Feliz. Ô Toninha do Arrocha, muito bom dia pra você e muito obrigado pela sua participação aqui no meu, no seu, no nosso programa Forronejo, tá bom? Sinta-se abraçada. É, também tá mandando aqui um bom dia bem especial pra gente aqui, é a nossa amiga Leninha do Arrocha, a Leninha do Arrocha, lá do Sagrada Família. Ô Leninha do Arrocha, meu, muito bom dia pra você, que você tenha uma ótima segunda-feira, bem produtiva e bem abençoada, tá bom? Leninha do Arrocha, lá do Sagrada Família, participando aqui com a gente através da 105.9. Ô Leninha do Arrocha, eu não te coloquei aqui no áudio, porque eu tô sem áudio, tá bom, no momento, eu tô falando aqui só no microfone, eu tô sem áudio do zap, tá bom? Te peço desculpa aí a você que mandou seu áudio aí pra colocar no ar. Não tô conseguindo colocar no ar, tô com um probleminha aqui na mesa, tá bom? Mas meu, muito bom dia pra você e sinta-se abraçada aqui desse amigo que vos fala, Frank Rios. É diretamente do programa Forronejo, um programa que é feito com muito carinho só pra você. Leninha do Arrocha, meu, muito obrigado. Também quero deixar meu bom dia especial àquela turminha, a turma dos amarelinhos lá da garagem. Meu, muito bom dia pra vocês, viu? Turma dos amarelinhos lá da garagem. Eles estão pedindo uma música, Frank Rios. É, eles querem que a gente coloque uma música pra eles com Eduardo Costa. E eu vou colocar essa daqui pra vocês, tá bom? É, pros amarelinhos da garagem. Isso mesmo, estão ligadinhos com a gente lá na garagem do nosso município.

0: Eita, Eduardo velho que canta, senhor. Esse Eduardo é fera. É, foi a participação do nosso amigo, nossos amigos lá da garagem, nossos amigos amarelinhos. Eles quem fazem toda a diferença na nossa cidade, na limpeza da nossa cidade. É, são eles mesmos, nossos amigos amarelinhos lá da nossa garagem, do nosso município. Meu muito bom dia a cada um de vocês.
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0: Meu amigo Eliel Júnior é o chefe da garagem. Eliel Júnior, bom dia, garoto. Ô, Sabinão, pau ruim. Bom dia, Sabinão.

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0: É, quero deixar aqui um bom dia bem especial, meu amigo Christian. É isso mesmo, Christian, que faz uma trajetória maravilhosa pro nosso interior, né? Através daquelas...
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0: É, meu amigo Christian, é que tem uma trajetória maravilhosa pro nosso interior, com a equipe maravilhosa de doutores e enfermeiras, fazendo aquele mutirão, vamos dizer assim, né? Bem maravilhoso, cuidando da saúde do nosso povo, não é mesmo? Já deixo o meu bom dia aqui à doutora Rosana, ao doutor Raul e à nossa enfermeira Esther. Meu muito bom dia para você. Também o doutor Lucas, doutor Nicolas, meu muito bom dia também para você. Também a nossa enfermeira Milena. Ô, Milena, bom dia. Doutor Orlando. Bom dia, doutor Orlando. Essa aí é a equipe maravilhosa que faz uma trajetória maravilhosa pro nosso interior, do nosso município, para nossas vilas. É, nossas vilas de Apiaú, Vila da Penha, Vila Nova, Vila Samaúma. É verdade, isso mesmo. Sendo conduzido pelo nosso amigo Christian. É um motorista excelente. Ele leva essas pessoas com alto estilo e com muita segurança.
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0: Essa é a equipe maravilhosa para atender toda a população do nosso maravilhoso interior. Lembrando que isso acontece de segunda a sexta-feira. É, então fica aqui o meu abraço para todos da área da saúde. É um trabalho muito bonito. Quando se fala em saúde, lógico, né? É um trabalho muito bonito cuidando da saúde do nosso povo. Com certeza é um trabalho muito excelente. Então fica aqui o meu abraço à doutora Rosana, ao doutor Raul, à nossa enfermeira Esther, ao doutor Nicolas, à nossa enfermeira Milena, ao doutor Orlando. Meu muito bom dia para você. E também meu bom dia e meu abraço bem especial ao meu amigo Christian, é o motorista dessa equipe maravilhosa. É, sinto-se todos abraçados através desse programa Forronejo, que é um programa feito com muito carinho só para você, tá bom? Meu muito bom dia.

É, também quero chamar meu bom dia especial a minha amiga Laura Arruda e sua filha Adriele Vitória e sua mamãe Olivia Arruda. Meu muito bom dia pra você. Elas estão lá sintonizadas na 105.9 todos os dias através do programa Forronejo. Ô Laura Arruda, ou Adriele Vitória, ou Dona Olivia Arruda, meu muito bom dia pra você. Minha amiga Rose, meu amigo Francisco, lá na escola Padre José Monticone, também ligadinho com a gente e participando do nosso programa. Meu muito bom dia. Sintam-se abraçados.

0: 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É isso mesmo, lá no restaurante da tia Nice. 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Muito bom dia para você, tia Nice, e toda a sua equipe aí do restaurante, que já estão com certeza já com a mão se preparando, né? 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
0: Também deixar meu bom dia, dona Fátima. É, dona Fátima e seu Manuel, é a mãe do Rogério, lá no restaurante do Pequeno, sempre ligadinho com a gente todas as manhãs. Dona Fátima, ô seu Manuel, meu muito bom dia pra você, viu? Meu amigo bacana do Salgado, cadê você, meu garoto? Bom dia, bacana. Meu amigo Lucas, bom dia, Lucas. Seu Domingos Melo, sempre ligadinho com a gente. É, no programa Forronejo, lá com aquele radinho dele, lá escutando o programa Forronejo todos os dias. Seu Domingos Melo, meu muito bom dia pra você, viu?
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0: Ô, seu Giovanni, bom dia, seu Giovanni, lá do Sagrada Família, também ligadinho com a gente, através da 105.9. Seu Giovanni, meu muito bom dia pra você, viu? Seu Giovanni, cadê o nosso amigo Zé Maria? Ô Zé Maria, Cutião, bom dia pra você também, viu? Já está sintonizado na 105.9? Tá, Zé Maria? Tá ou não tá, Zé Maria? Diz pra mim, vai. Já sim, já está sintonizadinho aí na 105.9 através do programa Forronejo, né? Desse amigo seu que vos fala, Frank Rios. Meu muito bom dia, Zé Maria.
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0: É, dona Yolanda! Ô, dona Yolanda, bom dia pra senhora, viu? Dona Yolanda é a mãezona da nossa amiga Alcijane, sempre ligadinha com a gente todas as manhãs, curtindo o programa Forronejo. E ela fala o seguinte, Frank Reus, eu adoro quando tu fala assim. Dona Yolanda, sinta-se abraçada desse amigo que vos fala, Frank Reus. Ela gosta demais. Dona Yolanda, meu muito bom dia, viu? Que a senhora tenha uma ótima segunda-feira bem iluminada.
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0: Ô, meu amigo Verde Souza, bom dia pra você, garoto.
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0: Meu amigo Bibi, cadê você, Bibi? Bom dia pra você. É, o Bibi fica ali pertinho do nosso amigo Fá, né? Seu Fá, bom dia pra você também, viu? Meu amigo Marquinho e sua esposa Socorro, ligadinho com a gente lá no Morro do Borel. Bom dia, Marquinho. Bom dia, dona Socorro.

Também quero deixar um bom dia bem especial, meu amigo Irislan, lá da Constro Alves. É grande amigo, grande empresário aqui da nossa cidade, do nosso município. Eu tô falando de Constro Alves, construindo com você do alicerce ao acabamento. Bom dia, meu amigo Irislan e toda a sua equipe aí da Constro Alves. Eu escuto. Também quero deixar meu bom dia especial à minha amiguinha Line, isso mesmo, é minha amiguinha Line e meu amiguinho, lógico, é o Lino Benício. Ô Lino Benício, cadê você, garoto? Bom dia, já acordou? Já está ligadinho no programa Fornejo? Lino Benício, sinta-se abraçado. Meu muito bom dia pra você, viu? É o Lino Benício e a Line são os filhos do nosso amigo Irislan. Então, todas as manhãs, sintonizado na programação da 105.9, que é esse programa Fornejo.

É, Frank Rios, chegando mais participação aqui no programa Forroneja. A nossa queridíssima Nalva Moraes. Nalva Moraes, bom dia, bom dia, bom dia. Nalva Moraes, muito obrigado pela sua participação aqui no nosso, no seu, no meu programa Forroneja, tá bom? Ela fala o seguinte: bom dia, Frank Rios, que você tenha uma ótima segunda-feira, bem produtiva e bem abençoada para você e todos os ouvintes, né, da 105.9. E ela manda essa música para todas as suas amigas, tá bom? É, a música é Sem Medo de... Não, Fraqueza. A música é Valdo. Amei demais. Vamos tocar, Fraqueza? Vamos. Vamos ver se é essa mesmo. O Nalva Moraes. Eu encontrei essa. É Nalva Moraes. Pode ser essa, né? É Valdo Cardoso. 7 horas e 52 minutos.

Eitevaldo Cardoso. É, foi participação da nossa amiga Nalva Moraes. Bom dia, Nalva Moraes. Ô, Frank Rios, vamos animar essa segunda-feira, Frank Rios? Vamos? Vamos sim, Frank Rios. Segura! É, agora vou dar um pulinho lá, na hora de deixar o seu comércio ainda mais bonito. 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

0: Olha só, a participação chegando de longe, Franquinho. Nosso amigo Rafael, lá de São Mateus, no Maranhão. Olha só, estamos chegando muito longe, né? Graças a Deus, né? Rádio Moicirã é assim, é desse jeito, é dessa forma. É só alegria. Meu amigo Rafael, bom dia pra você, garoto, viu? E obrigado pela sua participação aqui no programa Forronejo, diretamente de Mucajé e Roraima, pra todo o Brasil. Lógico, pro nosso Maranhão, né? São Mateus. Ô Rafael, sinta-se abraçado aqui desse amigo que vos fala, Frank Rios, tá bom? Que você tenha uma ótima segunda-feira bem iluminada aí em São Mateus, no Maranhão. E todos do São Mateus, Maranhão, sintam-se todos abraçados aqui desse cara que vos fala, Frank Rios. É, diretamente da Rádio Moicirã FM 105.9 de Mucajaí, Roraima, para o Maranhão, em São Mateus. Meu Deus.
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0: Aí, Rafael, coloquei Sem Amo Nis, Rafael, pra você curtir aí, viu? E a mulher lá já voltou, Rafael, a sua namorada? Quando ela voltar pra você, você me conta, tá bom?
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0: ela anda. Olha só, fala em Maranhão também, nosso amigo Dalvan, tá participando com a gente lá em Joselândia, no Maranhão. Olha só, Fraquinhos, nossa rádio tá chegando cada dia mais longe, né? Lá em Joselândia, no Maranhão, nosso amigo Dalvan, participando com a gente aqui no programa Forronejo. Ô Dalvan, meu muito bom dia pra você e obrigado pela sua participação diretamente de Joselândia pra Mucajaí, Roraima. Olha só, Frank Hills, agora sim, Frank Hills, também tá participando com a gente nosso amigo Matuso e nosso amigo Aloysio, lá de Macapá. Olha só, a nossa rádio tá indo longe, Frank Hills, lá pra Macapá, meu amigo Aloysio e meu amigo Matuso. Meu muito bom dia pra você, Matuso, e bom dia, Aloysio, e obrigado pela sua participação aqui no programa Forronejo.
1: Meu coração.
0: Olha só, falamos em São Mateus, no Maranhão, nosso amigo Rafael. Falamos no nosso amigo Dalvan, em Joselândia, no Maranhão. Falamos agora de dois amigos nossos que participam com a gente todas as manhãs. É o nosso amigo Matuso e o nosso amigo Aloysio, lá em Macapá. A todos os macapaenses, meu muito bom dia. Essa é a Rádio Mocinha FM 105.9, chegando cada dia mais longe. Isso só depende de você, né? É por isso que eu digo, sem você não chegamos a lugar nenhum. Então, eu preciso muito de você para participar comigo pelo telefone 95984 1772 82.

0: TV.
1: Olha só, Frank Rio, chegando mais participação aqui no seu programa, no nosso programa Forronejo. É o seguinte, a nossa amiga Lizete, ela fala o seguinte: bom dia, Frank Rios, bom dia, Lizete. Ótima semana pra você, muito obrigado, Lizete, pra você também, viu? Ela fala o seguinte: Frank Rios, quero pedir uma música com Léo Magalhães. O nome da música é Dor de Amor Não Tem Jeito. E obrigado, meu amigo. Ô, Lizete, eu que agradeço pela sua participação aqui no programa Forronejo. Você pede, a gente toca, tá bom, Lizete? Participe sempre assim que você puder, tá bom? Eu fico muito feliz de ter você participando com a gente aqui na Rádio Mocinha FM 105.9 através do programa Forronejo. Ô Lizete, você pede, a gente toca! Oito horas e cinco minutos.
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Aí você teve a participação da nossa amiga Lizete, ela que pediu aquela música de Léo Magalhães, muito bonita a música. Ô Lizete, muito obrigado pela sua participação aqui no programa Forronejo. Sinta-se abraçada sempre. Que você tenha uma ótima segunda-feira bem iluminada. Obrigado, Lizete.

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Olha só, Frank Rio, chegando na participação aqui no teu programa, no meu, no seu, no nosso programa Foronejo. É a Rose, nossa amiga Rose. Ela fala o seguinte, Frank Rios, aqui ligadinha no teu programa desde cedo. Você pode colocar aí uma música... Foi a primeira vez com Zezé de Camargo e Luciano. É, minha amiga Rose, coloco sim, com certeza. Desculpa aí eu não ter visto mais cedo a sua participação aqui, a sua mensagem, tá bom? Mas eu vou já colocar a tua música com Zezé de Camargo e Luciano. Foi a primeira vez. Ela diz o seguinte, só pra curtir essa manhã chuvosa de segunda-feira, bem gostosa. Agradeço, Frank Rios, que você tenha uma ótima segunda-feira. Pra você também, minha amiga Rose, viu? Meu muito bom dia pra você. Que você tenha uma ótima segunda-feira bem iluminada, tá bom? Nesse friozinho gostoso, né, Rose? Nessa chuvinha maravilhosa, você vai ouvir. Foi a primeira vez com Zezé de Camargo e Luciano. Oito horas e 10 minutos.

É uma música muito bonita. Foi a participação da nossa amiga Rose, né? Ela que pediu essa música maravilhosa com o Zezé de Camargo e Luciano. Foi a primeira vez. Ô Rose, muito bom dia pra você e muito obrigado pela sua participação aqui no meu, no seu, no nosso programa Forronejo, tá bom? Que você tenha uma segunda-feira bem iluminada. Olha só, não perca a hora do seu dia com muito mais energia, 8 horas e 15 minutos. É, segunda-feira, 20 de julho de 2026.

segura. Anima essa segunda-feira, Frank Rios. É nesse embalo gostoso que a gente vai chegando mais no final do nosso programa Forró Nicho, né? É, quero agradecer a você que participou comigo, a você que interagiu comigo, a você que mandou seu recado, que pediu a sua música, a você, enfim, que participou comigo nessa manhã de segunda-feira bem gostosa através do programa do meu, do seu, um programa feito com muito carinho pra você, que é o programa Forró Nicho, tá bom? Só tenho a agradecer a você, meu muito obrigado mesmo, que o Papai do Céu te abençoe sempre, todos os dias. E também pra você que não interagiu comigo, que não participou, mas com certeza estava ligadinho com a gente ouvindo o programa Forró Nicho, tá bom? Meu muito bom dia pra você também. E sinta também abraçado, tá bom? Mas olha o seguinte, a gente vai ter que ir, mas eu te peço um favor, não desliga o rádio, tá bom? Porque daqui a pouco tem ele, um programa maravilhoso, que é o programa Disque Toque, é o nosso amigo JC. Ele vai interagir com você nessa manhã de segunda-feira bem gostosa, com certeza alegrando você nessa manhã bem iluminada, que é uma manhã de segunda-feira bem contagiante. Um friozinho, um climazinho gostoso de chuva, né? Mas é assim mesmo. É o dia dela, é o dia da chuva. Nós estamos no inverno, né? É muito bom a chuvinha, né? De vez em quando é gostoso. Então, ele vai ficar contigo, acho que até umas 11 da manhã, por aí, né? Alegrando você nessa manhã bem gostosa de segunda-feira. É, o programa dele é o seguinte, é o Disque Toque. Você disca e ele toca, tá bom? E o meu muito bom dia pra você também. Obrigado pela sua participação aqui no programa Forronejo. E fique com Deus, que com Deus eu vou, tá bom? Prometo voltar amanhã, assim se Deus nos permitir, tá bom? Eu ficarei contigo amanhã das 6.

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0: de Bonita. Bom dia, Brasil!
1: Brasil!
0: Olá, gente bonita, muito bom dia pra você. São 8 horas e mais 31 minutos. É, já chegando por aqui pela sua 105,9, a Rádio que é sucesso. Aí, muito obrigado pela sua audiência, pela sua sintonia. Já ligadinho aí na Monte Sina FM. Hoje é segunda-feira. É, meu parceiro, segunda-feira, já dia 20 já de julho. Aí de 2026. Aí, meu bom dia pra você que já está ligadinho aí na 105,9. Muito obrigado pela sua audiência, pela sua sintonia. Sempre ligadinho aí na melhor. A melhor que tem é a 105,9. Aí, meu bom dia pra você que já está ligadinho aí desde a manhã, né? Você esteve aí na companhia do meu amigo Frank Rios aí comandando aí a sua manhã com o programa Forronejo, né? Mas a partir de agora comigo, JC, nessa bagaça, a gente vai até altas horas. Aí, meu bom dia pra você que está ligadinho em qualquer ponto do nosso imenso Brasil. Muito obrigado pela sua sintonia, né? Pra você que está aí. Amanheceu a segunda-feira, bem animado, bem pra cima, né? Olha só, que legal. Mas também amanheceram aí até o talo de ressaca. Aí, meu bom dia pra você, sempre ligadinho aí na 105,9, a Rádio que é sucesso. Muito obrigado pela sua audiência, sou eu mesmo, JC, aqui diretamente dos estúdios da 105,9, em Mucajaí, Roraima, para todo o Brasil.
1: Brasil!
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0: Aí, meu bom dia pra você que está ligadinho aí nos municípios, nas vilas. Olha, que legal pra você que está sintonizado aí nos interiores, nas fazendas, aí nas chácaras, nas vicinais. Pra você que está aí na beira do rio, né? Aí no Rio Branco, lá no Rio Mucajaí. Muita gente já sintonizado com a gente. Você que está aí, já aí no batente, já está aí no seu carro, no seu carango, no seu caminhão, na sua carreta. Pra você que está indo ou vindo para o sul do estado, sejam bem-vindos. Pra quem vai, boa viagem, vão com Deus. Aí, meu bom dia pra você que está aqui no Centro Sede, pra você que está conferindo através da nossa frequência. Bom dia, meu Brasil.
1: Brasil!
0: Aí, deixando meu bom dia pra você que já está ligadinho aí na Monte Sina FM, pra você que está curtindo através do aplicativo, aí através do nosso site, através aí da nossa frequência. Olha, muito obrigado. Bora fazer companhia, já está liberado o número da sua participação aí pelo nosso WhatsApp, a 984 aí 177282. Aí, meu bom dia pra você que está aí, as minhas popozudas, pra você que já tomou aquele cafezinho com leite e outro já mamaram nos peitos da cabritinha. Isso pra mim é maravilhoso, eu fico feliz demais da conta. Tá do jeito que a gente gosta, né?

0: mulher.
1: Meu parceiro, só não gosta quem não quer. Já está no ar o seu programa de TikTok. Eu mesmo, JC, diretamente dos estúdios da Monte Sinai FM em Bucajaí, né, município de Roraima, né, precisamente aqui no nosso Brasil.
2: Brasil!
1: Aí para você que está conferindo comigo em outros estados, inclusive lá em Manaus, no Amazonas, bom dia para você, todos amazonenses que moram lá em Manaus, né? É, no estado de Roraima, também agradece pela sua audiência amazonense. Aí pra você conferindo comigo lá na Argentina, Dona Messi já está com seu rádio ligado. Dona Messi, bom dia pra você. Um abraço aí, meu amigo Tabozão, lá na Baixada Santista, lá em São Paulo, de frente pro mar, né? Bom dia, meu amigo Tabozão, meu amigo Sandro Cantor, conferindo comigo lá em Barueri, São Paulo. Olha que legal, né? Bom dia pra você. Um abraço aí, toda a turminha maravilhosa aí, nosso povo carioca. Bom dia, meus cariocas. Lá no Rio de Janeiro, muita gente ligada. Os paulistas sempre sintonizados. Deixar meu bom dia pra toda aquela turminha maravilhosa. É, rapaz, lá em Milagres, lá no Maranhão, meu amigo Reni, o homem da jumenta. Bom dia aí pra minha querida Francélia. Todo mundo ligadinho aí, né? Lá no Maranhão, terra do comunicador Nil Teixeira. É, terra boa é Maranhão. Deixa meu bom dia pro meu amigo Antônio Ori Costa, conferindo comigo lá no restaurante Pimenta de Giro, lá em Maranhão, né? É, rapaz, aquela turminha maravilhosa, sempre conferindo a programação. Antônio Ori Costa, bom dia pra você, lá na Pimenta de Giro. Aí meu bom dia pra você, conferindo comigo lá em Santarém, no estado do Pará, terra do JC. Aí um abraço pra você que está lá em Itaituba, lá em Mojuí dos Campos, Oriximinã, Belterra. E pra minha querida Mayara Meirelles, né? A família está lá em Miri, em Monte Alegre, lá no estado do Pará. Olha, bom dia pra você, são 8h37 em Mucajaí. Aí deixa meu bom dia pra você que está aqui no centro sede do nosso município. Um grande abraço aí pra você que está lá na Vila Almirante Tamandaré. É, parceiro, esse final de semana eu tive por lá, né? Lá no Tamandaré, lá no sítio do meu amigo de ouro. Aí um abraço pra você conferindo comigo aí no Roxinho. Alô, meu amigo Davi, bom dia pra você. Aí conferindo comigo também lá na Vila do Pirilândia, lá na Vila do Apiaú, lá nas vicinais do Apiaú, muita gente ligadinho na 105,9, lá na Vila da Penha, lá no Samaúma. Alô, meu amigo Alisson do 4. Um abraço pra você que está conferindo comigo, a minha querida Neves e toda aquela turminha maravilhosa lá na Sabaonde, no Vila Nova. Eu vou conhecer Vila Nova. Hoje eu tô meio coisado. Eu não tô bêbado. Eu simplesmente estou embriagado. O que é que eu devo fazer? Fala pra mim, hein? Tá certo. Aí deixa meu abraço aí, sempre ligadinho com a gente lá em... Sabe onde? Lá na capital, né? De Boa Vista. Tem meu amigo Antonioni. Ele mandou mensagem essa semana pro meu particular. Vou lá também, lá em Boa Vista, está lá meu amigo Tony Zartes. Lá da Rádio Net Mania, né? Olha só, que abraço pra você, Tony. O meu amigo Tony é gente bacana demais. Aí deixa meu abraço aí, sempre ligadinho comigo, né? Sempre a gente tá falando no celular, meu amigo grande radialista, Ademir Pimentel. Bota pra lá, bota pra cá, bota pra cá, bota pra lá. O povo só é gostoso quando começa a fungar. Aí deixa meu bom dia aí pro grande radialista, jornalista lá no Distrito Federal, ó. Meu grande Edelson Moura, da Rádio Nacional, e também aí a minha querida Márcia Ferreira. Bom dia, Distrito Federal. Quem não gosta, quem não quer, de fugadinho de mulher. Eu gosto de fugadinho de mulher, principalmente de cabritinha. É, menino, chuveiro em nossa cidade tá a 26 graus, né? Olha, aquela chuvinha tal de molha quem sai nela. está bom é pra mamar nos peitos da cabritinha, viu, Márcia? Eu tô sem cabritinha, Márcia. Eu estou sem cabritinha nesse friozinho, hein? Ah, se eu tivesse uma cabritinha, não tenho não.
0: Por quê? Não acredito.
1: Pode acreditar, porque se tivesse hora dessa, eu tava nos peitos da cabritinha.
3: Caralho.
1: É, meu parceiro, nessa vibe legal aí, né? Você sempre conferindo a nossa programação, né? É, meu parceiro, pra você, pode interagir comigo através do nosso WhatsApp. Ah, rapaz, e, menino, manda sua mensagem aí. É, rapaz, aí, sempre ligadinho aí. Na 105,9, né? Bom dia pra você, sempre ligadinho aí na 105,9. Muita mensagem já chegando, meu Deus do céu. Chama o JC.
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bagaceira, jogar gelo não, mas mamar nos peitos da cabritinha é com JC. Cadê a cabritinha? Ai, Josh! Cadê minhas cabritinhas?

0: mamar. Eu gosto de mamar nos peitos da cabrita.
1: Bota pra torar!
0: Um frio desse, uma cabritinha, hein? Ah, uma cabritinha agora! É Brasil, véi, sem porteira!
2: Brasil!

0: Eu gosto é de mamar nos peitos da cabritinha, hein?
1: É. Eu gosto é assim, amostradinho.
0: Por quê?
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0: Pronto. Chupa, vai.

0: aí, mamá. Ai, meu Deus do céu. Olha, a mensagem já chegou por aqui. A minha querida Sumara Lima já mandou mensagem pra gente. Um abraço aí a Ellen, Tamara, Sueli, a Franciele e meu amigo Arrizão, Sumara. A Sumara botou assim, olha, bom dia, JC. Ah, cadê o nosso bom dia? Bom dia, né, o Sumara Lima. Lógico. Ela tá dizendo assim, olha, que o Senhor abençoe nossa semana. JC, para com esse negócio. Cadê a cabritinha? As cabritinhas sumiram no meio do pasto, ô Sumara Lima.
1: Caralho.
0: Sumiram, e cadê as minhas cabritas, menina?

0: nascer a partir de hoje, né? A partir de hoje eu vou começar a criar só cabritinho.
1: Caralho!
0: É, meu parceiro, porque aí eu vou mamar a hora que eu quero. Não precisa nem mandar, parceiro. Quando é cedinho da manhã, parceiro, já vai preparando os peitinhos pra eu mamar. É verdade isso, é sério.
2: Eu não acredito.
0: Pode acreditar, pode parar de criar boi, vaca, seja lá o que for. Vá pra cabritinha que é melhor.

0: É, meu parceiro, nessa vibe legal que a gente vai tocando suas melhores, lógico, né? Se você não tiver cabritinha pra mamar, olha só, então vá pro caneco mesmo. No caneco, mano. Tu lembra do caneco, o Sargento Arthur? Tu lembra do caneco, lembra? Pois é, eu sou da época do caneco, parceiro.
1: Caralho.
0: Eu não sei você, Sargento. Meu parceiro Marcelo, lá no Sabaonde ali, quem vai pro Laburão, lá pro Tamandaré, né? Ô Marcelo, tu gosta de tomar no peito da cabritinha ou no caneco? Marcelo, bom dia pra você e toda a tua família, vai!

Paga cerveja, parceiro. É, vou pagar cerveja sim, né? Mas tem que ter um negócio de um caneco, né? Não vai ficar com duplo pensamento, não, viu? É pra colocar cerveja.

0: bagaceiro, olha, eu pago a cerveja e você me dá o caneco pra botar a cerveja, né?
1: Ai, pai,
0: calma, relaxa, é só botar a cerveja no caneco.

0: É, meu parceiro, nessa vibe legal aí, são 8 horas e 53 minutos. Deixar meu abraço aí, todos nossos patrocinadores aqui da Moinhos da FM. Um grande abraço, meu amigo Irislan Conceição, lá da Constru Alves. Aí sempre ligadinho com a gente. Alô, Irislan, bom dia pra você. 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Um grande abraço aí, meu amigo Irislan Conceição. Aí deixa meu abraço aí a Tia Nice, meu amigo Antônio Ramadã, lá no restaurante da tia, aqui no centro da cidade, na Avenida Nossa Senhora de Fátima. Alô, meu amigo Pedro Prado, aí da PPA Variedades, bem do lado aqui da emissora, né? Pedro Prado, bom dia. Aí deixa meu abraço, meu amigo Vitor, lá do Alto Posto Mucajaí, sempre ligadinho com a gente, aqui na Avenida Nossa Senhora de Fátima, saída para Iracema. Aí deixa meu abraço aí a dona Fátima Godói, seu Manuel, lá da Casa Agropecuária Agromate, sempre ligadinho com a gente, bom dia. Alô, meu amigo Pedro, lá do Ponto da Farinha, lá na Avenida Padre Ricardo Silvestre. Aí, meu bom dia aí pra dona Carol Ventura, lá do Boa Ventura Disque Gás. Um abraço aí, meu amigo Edjones, lá da Casa do Peixe, aqui na Avenida Nossa Senhora de Fátima. Um abraço aí ao meu amigo Francivaldo dos Santos, lá da Top Gás, lá da Rua Pará, lá no bairro Dons Estados. Aí, um grande abraço aí a dona Maria Pilar, lá da Tito Peru Variedade, sempre ligadinho com a gente. Aí, meu abraço aí, sabe quem ligado com a gente? Meu amigo Índio e a dona Vilma, lá do restaurante da Mineira, lá no bairro Sagrada Família. Dona Vilma, bom dia. Aí, deixa meu abraço pessoal conferindo comigo lá na drogaria Araújo Farma, onde você encontra tudo em medicamentos. Bom dia.
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0: 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Aí, meu bom dia pra você que tá traquinando nessa hora. Não fez pirififim e muito mais. Não esquece, vá trabalhar porque você vai ganhar mais. 8h55, deixa meu bom dia pra você que está ligadinho em outros municípios, né, aí do nosso estado de Roraima. Muito obrigado pela sua audiência. Você pode mandar a sua mensagem aí pelo 984-17-7282. Manda aí a sua mensagem e com certeza a gente vai aí atender o seu pedido. Alô, meu amigo Marisban, um grande abraço aí, Marisban, né, meu amigo, grande meu amigo nosso, meu amigo Marisban, seu Cícero. Aí, meu amigo Michael, e também aí, né, rapaz, ele sempre ligadinho aí com a gente. Um abraço aí, toda a família, né, do meu amigo Marisvan, lá no estado do Pará, lá em Marabá, lá no Rio de Janeiro, lá em Vitorino Freire, e a dona Messi lá na Argentina, e toda essa turminha maravilhosa que moram aqui no estado de Roraima. Bom dia pra vocês, um forte abraço aí do seu amigo JZ. Como foi o final de semana? Foi tranquilo? Bebeu todas? Né, parceiro? É, parceiro, bebeu todas, aprontou, né? É, mas você sabe, né? Depois que apronta, meu parceiro, pra alinhar o negócio, aí fica difícil, viu? É, parceiro, você que aprontou esse final de semana, né? Presta atenção no serviço, porque hoje é segunda-feira, é a cara mais lisa do mundo. É chegar, ai, amor, você me perdoa, eu bebi todas, não sabe, quando a gente tá bêbado, fala besteira.
2: Caralho!
0: Aí, meu amigo, aí passa segunda, terça, quarta, quinta-feira, aí quando é sexta-feira, aí quinta-feira já começa a olhar meio de bando com a mulher, já começa doido pra sair final de semana de novo, aí ficou aquela moagem. Olha, pode parar com essa historiazinha aí, meu parceiro, que isso aí não vinga mais não. Já somos gato escaldado nesse imenso Brasil. Olha, são 8 horas e 57 minutos. Você que aí curtiu o final de semana, aí parabéns pra quem aniversariou esse final de semana, com certeza. Aí fez festa, né? Foi bom demais. Final de semana, você, um abraço aí pra todos os aniversariantes aí do final de semana. E também deixar os meus parabéns aí, todos os aniversariantes no dia de hoje. Beleza? Essa é a sua Rádio Montes na FM. Já começando assim, eu sei que você está aí de ressaca. Aprontou o final de semana. Deixa eu falar pra você. Ficou com o Tião, ficou devendo no bar. Meu parceiro, vá procurar trabalhar, pagar suas contas, porque você aí, infelizmente, perdeu, pai.

0: Eita, bagaceira, 9 horas em ponto. Olha, perdeu, né, pai? Não soube cuidar, né? É, você batia e maltratava. E hoje eu dou o que ela quer. E como é que tu tá a tua vida, hein? Tá trapos e farrapos? Se eu fosse tu, ia beber uma hoje, viu?
1: Ele não vai, não.

Eita, paixão desgraçada, trapos e farrabo, parceiro. É a vida de um peão, é, quando abandona, né? Perde, perdeu, né, pai? É, meu parceiro, fazer o quê? Perdeu, pai. Tá vendo como é que é as coisas, Samidão?

0: É, meu parceiro, nessa vibe legal, né? Traços e farrapo, né, parceiro? Fala sério. Aí, meu bom dia pra você, né? Aí que aprontou, perdeu, né? É, perdeu, né? Ela aprontou também, né? Aprontou. Brigou, foi embora e deixou o boy, né? Deixou o boy, você já sabe, viu? E agora quer voltar. Mas deixa eu falar uma coisa bem aqui pra você. Aí que fez isso. Olha, leva pra sua vida. Valor é pra quem merece. Caráter é pra quem tem. Mude-se, mas sempre por você. Seja sua prioridade, se ame. Tenha metas e objetivo. Cresça, pratique a gratidão e ore muito a Deus, pois os planos de Deus são maiores do que os nossos. Deixa eu falar pra você. Você tá batendo na minha porta? Parabéns. Pode ir. Vá com calma, vá com o coração aberto, porque agora é tarde demais.
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Eita, bagaceira, essa é só 105,9, né? A rádio que é sucesso, aí música boa aqui na 105,9, né? Um bom dia pra você que ligou seu rádio agora, sempre ligadinho aí na Monte Sinai FM 105,9, né? Deixa só lembrar você uma coisa. Deixa só falar uma coisa aqui bem pra você aí que está curtindo a 105,9. Aí você que aprontou esse final de semana, você homem que aprontou aí com a sua namorada, aí com a sua esposa, ela foi embora, é, então pronto, deixa aí, né? É, ele foi embora, deixa aí. É, mas aí o mundo dá muitas voltas, né? O mundo dá muitas voltas. Então não faça nada além do que aí esperar. Deixa eu falar aí uma coisa pra você. É, muitas vezes, né, engoli minhas perguntas, apaguei as conversas e segui minha vida. Aprendi que nem todos que dizem vou estar com você, realmente esteve. Então, resolvi seguir sozinho. Mais uma coisa eu digo, tomara.

Aí, muito bem, essa é a sua rádio Monte Sinai FM 105,9, a rádio que é sucesso, 9 horas e 15 minutos. Aí você aí, curtindo aí a 105,9, muito obrigado pela sua audiência. Alô, meu amigo João Carlos, lá do supermercado do Nova Jerusalém, sempre ligadinho com a gente. E tá dizendo, olha, bom dia, meu amigo JZ, uma ótima segunda-feira. Ah, aqui de novo, voltei para uma prolongadas férias. Ah, e ainda botou KKK, um abraço. Olha, tá de férias, é o João Carlos. Olha, uma ótima... ótimas férias pra você, viu, meu parceiro? Aí, bem merecido. Aí, mas olha assim, ó. Você tá em Mucajaí, parceiro? Tá de férias em Mucajaí, tem que trabalhar, parceiro. Fala sério. João Carlos, parabéns pra você. Né? Aí, uma ótima férias pra você, aí, bem merecido. Descansa bem, porque o supermercado Nova Jerusalém está aguardando por você. Um forte abraço aí do seu amigo JZ, né? E tá lá sempre ligadinho com a gente. Deixa eu ver quem tá mandando uma mensagem aqui pra gente. Olha só. Deixa eu ver quem tá mandando mensagem aqui. É o meu amigo Marisvan, bom dia Marisvan pra você. Deixa eu ver aqui quem tá mandando mensagem aqui pra gente. Minha amiga Genilda, ela tá mandando aqui mensagem pelo nosso WhatsApp, aí 984-17-7282. Eu vou já atender vocês, tá? É, meu parceiro, hoje o negócio tá embagaçado aqui na Monte Sinai FM, o programa Disque Toque, né? Agora eu faço uma pergunta pra você nessa manhã. Se você fosse escrever um livro sobre a sua tristeza, qual seria a frase final dele, hein? Falo pro JC. Eu carreguei todos os trovões no meu coração que ninguém escutou. Esse seria o tema do aí do livro das tristezas do JC. Desculpa aí, tá bom, gente? Desculpa aí. Desculpa, bebê.

0: Aí, muito bem, são 9 horas e mais 19 minutos aqui na 105,9. Você sempre ligadinho aí, olha só, né? Agora, desculpa aí, né? Tudo tá mais complicado, mas nada melhor do que um oi, né? Olha, deixa eu ver, tem mensagem chegando por aqui pelo nosso WhatsApp, pelo 98417-7282. Aí você mandando a sua mensagem aí pelo nosso WhatsApp. Muito obrigado aí pela sua audiência. E aí, pela sua sintonia, sempre ligadinho aí na 105.9, né? Onde você está, manda mensagem aí pra mim e com certeza a gente vai tocar só as melhores, né? Deixa eu ver aqui quem tá mandando mensagem aqui pra gente. Alô, Genilda! Bom dia pra Genilda. Oi, Genilda.
1: Eu já tô sem a Genilda, segundo.
0: Bora!
1: Eu quero ouvir a música com o Bartô Galeno. No toca-fita do meu carro. Ofereço pro Ildimar, no Ajarani, e para todos os ouvintes, para você. Um bom dia, uma semana bem cheia de paz.
0: Pronto, a minha querida Genilda tá mandando mensagem aí pra gente. Muito obrigado, viu, Genilda, pelo seu... A sua participação aqui no programa, viu? Leva um abraço aí, essa turminha maravilhosa aí no Roxinho. Fala, Ninho, Roxinho, minha querida Zenilda. Um abraço aí, pessoal, aí no Roxinho, Zenilda. Aí tem o meu amigo Maxwell, a dona Edileia, lá no, na Fazenda São Carlos. Por lá tá o meu amigo José e a sua esposa Jaqueline, né? Toda a sua família. Sempre ligadinho aí com a gente. Leva um abraço aí, o meu amigo Davi, dona Ana, Jéssica Cataneira, Matheus, lá na Fazenda, ali no Roxinho. Muita gente lá sintonizada, tá bom, Zenilda? Eu vou já tocar assim pra você aí essa música bacana aí da 105,9. Eu quero deixar meu abraço, meu amigo João Batista, né? Ele e o Bagulho Louco, é o mesmo Bagulho Louco, isso aí é mais do que o Chapadinho, né? O Bagulho Louco. Deixa eu ver o que o Bagulho Louco tá falando aqui. É, meu Deus dos céus. Deixa eu ver aqui. João Batista, fala comigo, cuida.
2: Bom dia, JC.
0: Que foi, menino?
2: Tá mandando uma luzinha pra nós aí na municipação, rapaz. Bagulho louco.
0: Rapaz, negócio de bagulho louco, rapaz. Te sai de problema, né, menino?
2: Conceição. Tá tudo aqui, nós estamos ouvindo aqui o programa. JC, tu gosta de tomar na boca do litro é no caneco, rapaz?
0: Ô, bagulho louco, deixa eu falar pra você. Eu faço a mesma pergunta, deixa eu falar pra você. É, pelo jeito, parceiro, sai de problema, amigo. Tô falando, rapaz, pra você sair de problema, parceiro. Rapaz, tu tá procurando problema com o JC, eu tô falando pra você. Deus,
3: sai de problema, rapaz. A vida tua é caçando problema, meu irmão.
0: Bagulho louco, deixa eu falar pra você. É, parceiro, sai de problema. Você tá arranjando a maior confusão com o JC, tô falando pra você.
2: Bom dia, meu irmão. Bota uma música boa pra nós aí, rapaz. Nós estamos na sintonia do programa aqui.
0: Tá certo, parceiro.
2: Bom dia,
0: meu amigo Bagulho Louco, né? É, dona Raimunda. Todo mundo ligadinho aí. É, meu parceiro, da emancipação, é isso? É, te sai de problema. Ô, Bagulho Louco, te sai de problema. Vá tomar na garrafinha, que é melhor, parceiro, né? É, toma na boca da garrafa, te sai de caneco. Vou tocar já uma pra você, mas antes eu atendo essa daqui. Ô, Bagulho Louco, essa daqui é boa pra quem toma no caneco.

ano. Muito mais. Olha só, essa daí foi pra minha amiga Genilda, conferindo com a gente lá no Roxinho. Pronto. Meu amigo Bagulho Louco, deixa eu falar pra você uma coisa. Ele perguntou se eu tava bebendo, se eu bebo no caneco. Deixa eu falar. Ô, Bagulho Louco, eu nem tô bebendo mais, parceiro. Graças a Deus, hoje, né, eu tô indo é pra igreja, parceiro. Eu não bebo mais pra evitar problema de caneco, beleza? Tô indo é pra igreja já. Eu vou tocar essa daqui pra ti, Bagulho Louco. Eu vou tocar esse Bagulho Louco, olha.

0: Aí, muito bem, são 9 horas e 29 minutos. Aí você conferiu aí, né? Olha, Bartô Galeno, isso aí foi lá pro bagulho louco. Tá todo mundo lá louco, louco. Olha, mais mensagem chegando por aqui pelo nosso WhatsApp, 984-17-7282. Olha só, quem tá mandando mensagem aqui pra gente é a dona, deixa eu ver aqui, Jaqueline Medrado, é isso? Oi, Jaqueline, bom dia pra você. Um forte abraço aí de toda a família. Que Deus abençoe. Ela tá mandando mensagem aqui pra gente dizendo: bom dia, meu amigo JC. Como está, hein? Olha, Jaqueline, eu estou bem, bonito e rico, minha linda.
1: Papai!
0: É desse jeito, bem bonito e rico. Isso é importante. Ela diz: olha, por causa da fazenda, está tudo mel, JC. Aqui tá tudo mel. Me dê, papai. Ela diz: tá tudo mel lá, né? Olha só, né? Ela tá dizendo: olha, JC, eu quero oferecer essa próxima música pra todos os ouvintes que estão na escuta. Toca aí pra gente, Eduardo Costa. Eu juro que eu te esqueço. Olha só, isso é bom quando a gente esquece coisas ruins. Mas quando esquece coisas boas, aí a gente vai sofrer. 9h30.

0: Eita, bagaceiro, meu coração pediria duas vezes a você, porque estou acorrentado em você.
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0: Bagaceira, 9h41 aqui na 105,9. Esse é seu programa Disque Toque. Eu me sinto acorrentado em você. 9h41, nós vamos faturar. Daqui a pouquinho o JC vai voltar atendendo nossos ouvintes aqui. A minha querida Jordana Borges, tem a Adriana, tem a Nalva Moraes, tem aí a minha querida, o meu querido Antônio Terraceca, tem a Fran. Todo mundo hoje vai curtir aí a sua música aqui na Monte Sinai FM, mas o programa Disque Toque volta já com você e, lógico, trazendo as melhores da música para você.
1: 9h42.
0: O programa Disque Toque volta já.
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1: Aí, muito bem, já estou em volta, 9 horas e 55 minutos aqui na Moissa da FM. Aí foi nossos patrocinadores aqui da Moissa da FM. 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Bom dia, Dona Vilma, pra você. São 9h57. Alô, minha amiga Socorro Pereira, bom dia pra você, um grande abraço aí, a Socorro Pereira, um abraço aí, ao seu Jerônimo, bom dia pra você. Alô, minha amiga Fabir, bom dia pra você, um abraço aí a Dona Olívia, todo mundo ligadinho aí na 105,9,

0: Alô, minha amiga Roseira, meu amigo Ciro, lá no Sítio dos Sonhos. Cadê minha amiga Belinha, hein? Bom dia. Olha, tem mensagem chegando por aqui pelo nosso WhatsApp 984-9:59, papai. Bora ver quem tá mandando mensagem aqui pra gente, deixa eu ver. Olha só, minha querida Jordânia Borges. Bom dia pra você, Jordânia. Uma ótima segunda-feira, né, Jordânia, pra você. Aí um grande abraço aí do seu amigo JC. Tá lá ligadinha com a gente, dizendo, olha, bom dia, meu amigo JC, radialista JC. Parece que você está na sofrência. Não tô sofrendo, não. É, rapaz, sofrer, ô Jordânia, deixa eu falar pra você, sofrer ficou pra quem tá liso.
1: Caralho!
0: É, Jordânia, eu não tô liso, minha parceira, eu não tô liso, eu tô bem bonito e rico, ó. Então aí não tem como sofrer, né? Ela diz, tudo bem, Jordânia, então coloca aí pra gente a música Quem Ama Não Machuca, aí na voz de Paulo do Arrocha, toca pra gente aí, é, pra nós, e um bom dia a todos, tá bom, vou já tocar assim pra você. O meu amigo Antônio Terraceira tá ligado comigo, alô, bom dia.
2: Bom dia, meu amigo JC.
0: Que foi, menino?
2: Tá com a música aí.
0: Cuida. Fala, velho.
2: Sérgio Reis.
0: Ah, meu Deus do céu.
2: Eu e o Chico Mineiro.
0: Ah, rapaz. Pra
2: todas as gatas aqui do Mucajaí, Mega Boa, Guilherme, Rádio Espeto, Raimundo da Marcenaria, Natinho. Ofereço para todas as gatas.
0: Pronto, todas as gatas com... Eita, meu amigo, eu tô em terra seca pra todas as gatas. Desse jeito, parceiro, fala sério, né? Um grande abraço aí pra você, meu parceiro. Sempre ligadinho com a gente. Curtindo a 105,9. Ele pediu, a gente vamos já tocar assim pra você. Tá aí, Tonico e Tinuco, pode ser? Parceiro, vou tocar aí essa música aí, com certeza, aí pro meu amigo Antônio Terra Seca, mas antes eu atendo a pedido aí da minha querida Jordânia Borges, sempre ligadinha com a gente, né, Jordânia? Sempre sintonizada na Monte Sinai FM. Um forte abraço, viu, Jordânia, do seu amigo JC. Ela sempre tá ouvindo aí a Monte Sinai FM. Ela e o boy dela, né? O sobrinho, o neto, sei lá quem é. Ô, Jordânia, deixa eu falar pra você. Realmente, quem ama não machuca. E eu vou tocar ela inteirinha pra você aqui na Monte Sinai FM, no seu programa Disque Toque comigo, JC. Bom dia pra você.
3: Tem cerveja aí?
0: Tem não.
3: Ih, tá gelada?
0: Não, tá quente. 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

0: 12 agora. 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

0: Aí, muito bem, estou de volta, 10:08, aí você curtindo aí a 105,9, é meu parceiro, aí foi pro meu amigo Antônio Terracica, aí pediu aí, né, Chico Mineiro, é rapaz, essa música é boa, aqui na 105,9, a rádio que é sucesso. 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Fala assim, deu uma passadinha lá agora. Deixa eu ver quem tem mensagem chegando por aqui. A minha querida Fran, é isso? É não. Bom dia, meu amigo JC. Eu sou o Desilmar, quero uma música. Aí o que eu encontrei no baú do vovô? O que de acho tu encontrou no baú do teu avô, meu
1: irmão? O quê? Não acredito.
0: Aí disse, JC, eu encontrei calcinha e revista pornô.
2: Rapaz!
0: Tivesse encontrado menos ouro, né, parceiro? Fala sério, né? Desilmar, aí um bom dia pra você, um forte abraço aí do seu amigo JC. Deixa eu ver, tem mais mensagem chegando por aqui. Bora ver quem tá interagindo com a gente através do nosso WhatsApp. É, meu parceiro, vai mandando a sua mensagem aí pelo nosso WhatsApp e vai dar tudo certinho pra você. A minha amiga Adriana. Bom dia, JC. Uma ótima segunda-feira abençoada pra todos nós. Toca aí uma música aí de Vic Souza, Meu Coração Não Aceita. Se ele não aceita, não insista, minha linda. Se não te aceitar, saia fora.
1: O quê? Não acredito.
0: Vai estar correndo atrás de quem não gosta, né, Adriana? Fala sério, bom dia pra você, toco já. Mas antes, o que eu encontrei no baú do vovô? Deixa eu procurar por aqui. Meu Deus do céu, eu encontrei calcinha de rapariga e revista pornô. 10 e 10!

0: aquele bom de forró.
1: É o forró do Neto Leite.
2: Aí, muito bem, 10 horas e 12, Neto Leite, né? Baú do vovô. Encontrei calcinha de rapariga e revista pornô, né? Ah, meu Deus do céu, fala sério, isso aí só pode ser vaqueirinha da hora, né? Fala sério. Olha, 10 e 12, bora atender aqui rapidinho, deixa eu vir aqui, quem mandou mensagem aqui pra gente. Olha só, Vicky Souza, quem pediu aí, meu coração.

Manuel Pereira, ele perdeu aí a sua mãezinha, ela partiu aí para a eternidade com Deus, né? Aí vai as nossas condolências do programa Disque Toque, em nome da Andréa do Monte Sinai, Nil Teixeira, né? E todo o grupo Monte Sinai, aí vai as nossas condolências, né? E ao nosso querido Manuel Pereira, aí dos Santos, que perdeu a sua mãezinha ontem, né? Ela partiu aí para um lugar bem melhor, né? Estava sofrendo um pouco, mas aprove a Deus de o levar, né? Para estar com ele. Então, Manuel, que Deus abençoe a sua vida, aí pé firme no chão, acredite, né, num Deus que pode todas as coisas e que ele sempre, sempre, ele olha para nós com um olhar de misericórdia e você não é diferente. Deus sempre vai ter aí misericórdia de cada um de nós, viu, meu lindo? Um forte abraço aí do seu amigo JC e de todo o grupo Monte Sinai aí por essa perca que é um vazio, né? É um vazio que eu sinto há muitos anos também aí, aprove a Deus levar minha mãezinha. E é um vazio que nada pode preencher, tá bom, Manuel? Que Deus o abençoe, que Deus venha confortar os corações e de todos os familiares, tá bom? E vamos acreditar que dias melhores virão sim. E com certeza, levanta a cabeça, pé firme no chão e acredite que Deus, ele é maior. Leva um abraço aí de todo Grupo Monte Sinai, em nome da Andréa do Monte Sinai e Nil Teixeira e do seu amigo JC do programa Disque Toque. 10 horas e 15, bom dia!

0: Aí, muito bem, já estou de volta. 10 horas e 19 minutos aqui na Monticina FM 105.9, a rádio que é sucesso aí, você sempre sintonizado. Aí, deixar meu bom dia aí pro meu amigo Pioí, lá na chácara, ali no bairro dos Estados. Alô, Pioí, bom dia pra você. Um abraço aí do seu amigo JC, tá lá ligadinho com a gente. Pioí, cadê o professor Roberto Carpanini? Lá na chácara JK. Aí, bom dia pra vocês, viu? Um abraço aí, meu amigo Genésio e Dona Nair, sempre sintonizado lá no bairro dos Estados. A Dona Lene, né? A Dona Silene, mãe do meu amigo Kaique e da Melissa. Bom dia pra vocês. Alô, Francisca, mora bem em frente ali da chácara do JC. Bom dia pra você. Um abraço, meu amigo Faustino, meu amigo Zé Grande, lá na comunidade dos sonhos. Bem ali em frente, né? Da chácara do JC que tem ali na comunidade dos sonhos, né? Todo mundo por lá. Bom dia pra vocês.
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0: Ô, oh, saudade da peste das crianças, né, menino?
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0: Olha, quero deixar meu bom dia pro meu amigo Francisco, né? Lá do Laborão. Ele é amigo do meu amigo Marcelo.
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0: Ah, mas vou te contar, né, Marcelo? Oi, Marcelo, bom dia pro Marcelo, tá lá ligadinho com a gente. Ô, Marcelo, fala com o JC, cuida que tá pra escurecer. Ah, mas deixa eu ver aqui, deixa eu ver primeiro, deixa eu ver quem tá mandando aqui mensagem. Ô, Nalva, bom dia, Nalva.
2: Bom dia, meu amigo JC.
0: Cadê tu, menino? Tu tá na cozinha, tu tá no banheiro, onde é que tu tá? Que eu não tô ouvindo tua voz, não, menino. Tchá, lui, acorda pra vida, que tá pra escurecer.
2: Bom dia, meu amigo JC, bom dia,
0: tá.
2: Segunda abençoada a nós todos.
0: Amém.
2: Quero pedir uma luz pra todas as presas. Mandar um alô pra Cida Leda, Ronaldo, Maricélia, Marisvanda, na Vigília, pra você e todos os ouvintes. Quero pedir uma música, Amado Batista, Princesa.
0: Agora, bem aí.
2: Bom dia.
0: Bom dia pra você, Nalva Moraes, um grande abraço aí do seu amigo. Vou já tocar Princesa. Um abraço aí todo meu fã-clube aí do JC. Aí um abraço aí todos meus fãs de A a Z, né? Aí sem esquecer nenhum. Aí deixar meu abraço aí pro meu amigo Fábio lá no Tamandaré e meu amigo Cláudio também, sempre sintonizados lá na Monticina FM, e todo o pessoal lá do Trio do Piseiro, né? Um grande abraço aí, o meu amigo Giovanni. Ô Marcelo, Marcelo é um cara bacana demais, tivemos no sábado, lá, sabe onde? Lá... Nós tivemos sábado, eu e o comunicador Nil Teixeira, fazendo uma visita com o meu amigo de ouro, né? E a dona Nara, né? Lá no Laborão, não, lá no Tamandaré, lá onde o vento faz a curva. É, eu com o Nil Teixeira, nós se perdemos dentro daquelas vicinais. Inclusive, inclusive a minha querida Janda, lá na Fazenda Mirabela. Nós fomos até na Fazenda Mirabela, a minha querida Janda não recebeu o JC e nem o Nil Teixeira.
3: Caralho!
0: É, de verdade, chegamos na Fazenda Mirabela, ela nem saiu para atender.
2: O quê? Não acredito!
0: Aí tivemos por lá, né, lá na casa do meu amigo de ouro, lá na chácara. É, a gente almoçamos, batemos aquele velho papo, um grande abraço aí, meu amigo de ouro, a sua esposa, que recebeu muito bem a gente, né? Eu e o Nil Teixeira estivemos por lá, e por lá estava o meu amigo Marcelo e a sua esposa, o filhão, todo mundo lá, né, Marcelo? O Marcelo é um grande amigo nosso há muito tempo, né? Aí é sempre recebendo bem a gente, inclusive, né? Ele apresentou a gente, o meu amigo, o seu Francisco, é gente bacana demais lá no Laborão. É amigaço do meu amigo Marcelo. Só não presta, mas é gente boa demais.
3: Caralho.
0: Ô Marcelo, bom dia.
4: Bom dia, meu nobre.
0: Fala, Marcelo.
4: JC.
0: É ele.
4: Manda um alô aí, tava na escuta do programa aí, tava fazendo serviço externo, agora tô aqui. Ligamos o rádio aqui, estamos na sintonia da 105.9.
0: Olha, Marcelo, que bom, cara.
4: Tá bom, meu amigo? Beleza. Manda um alô aí pra Marcelão aqui, lógico, eu, né?
0: Lindão, bonito.
4: O rapaz, o R.
0: Minha
4: esposa, na birra. Mulher de sorte, ó, bicho, tem casado comigo.
0: Rapaz, ela casou com você? É, eu posso chamar isso de sorte, porque se fosse agora, tu não arranjava ninguém, Marcelo.
3: Caralho!
0: Fala sério, Marcelo. É, menino, pensa num cara sortudo, é mesmo que ter ganhado na Mega Sena, parceiro. Fala sério. Olha, eu quero falar aí pra sua esposa, ela tá em boas mãos, né? O Marcelo é gente bacana demais. Marcelo, termina de falar com o JC, cuida.
4: Eita, Jota. Um abraço pra você, pro Nil Teixeira.
0: Pronto.
4: Frank Rios.
0: É, gente bacana demais. O Frank Rio é gente boa demais, só não presta.
4: O nosso companheiro de ouro, mas a esposa dele, Dila.
0: A Dila,
4: e
0: né?
4: Todos.
0: Pronto.
4: Os filhos dele.
0: Beleza.
4: Deles. Tamo junto, meu irmão. Tamo junto.
0: Pronto, Marcelo. Muito obrigado pela sua participação aqui na rádio Monte Sinai FM. Sou eu mesmo, JC. Marcelo é um cara bacana demais. Brincadeiras à partes. É, mas se leva o meu abraço, viu, o Marcelo? Leva um abraço aí à família, à esposa, filhos. E um grande abraço aí a toda essa família, meu amigo de ouro, que recebeu muito bem a gente. E toda aquela turminha lá no... Lá no Tamandaré, né? Ali quem vai sentido Fazenda Mirabela. Um grande abraço a toda essa turma. Ô Marcelo, eu com certeza vou tocar essa música aí pra você conferir essa música pra você e toda a sua família, sua esposa, inclusive pra você e a sua esposa. Eu vou tocar essa daqui e levo um abraço aí toda a família, beleza? E na sequência eu atendo aqui a pedido aí da nossa ouvinte, Nalva Moraes, é isso? Tá certo, vou já tocar assim. Mas Marcelo, essa daqui vai pra você e sua esposa aí, com certeza, com muito carinho, do seu amigo JCR.

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1: Aí, muito bem, são 10 horas e 34 minutos aqui na Monte na FM, 105,9. Você curtiu aí, Amado Batista, aí a pedido aí do nosso ouvinte, sempre ligadinho com a gente. 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A dona Carol Ventura, bom dia pra você, uma ótima segunda-feira. 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Deixa eu ver quem tá mandando mensagem aqui, a minha querida Dige. Oi, Dige. Olha, Dige, bom dia, Dige, pra você. Leva um abraço a toda essa turminha maravilhosa, aí sempre conferindo comigo, né? Ela tá dizendo, olha, bom dia, JC, quero pedir uma música aí com Neto Brito, é isso? Ah, meu Deus do céu, Neto Brito e Pablo, a cena. Quero pedir para todos os ouvintes e para você, JC. Um abraço, viu, Dige, para a senhora. Leva um abraço aí do seu amigo JC. Você aí sempre ligadinho aí com a gente. Muito obrigado pela sua sintonia. Leva um abraço aí, essa turminha maravilhosa, aí sempre conferindo a nossa programação, aí no bairro do Pioneiro. Um abraço aí para você, sempre ligadinho aí na 105,9. Deixa eu ver quem mais mensagem chegando por aqui pelo nosso WhatsApp. Meu amigo Paulinho Top mandou mensagem. Não consegui abrir, viu, a sua mensagem, viu, Paulinho Top? Compra um celular novo pra ti e manda mensagem depois, tá certo? Ah, meu Deus do céu, vou já sim, com certeza. Olha só, nós vamos já tocar a pedida da Dige, mas meu amigo Elson Maruai, ele tá curtindo a Monte da FM, lá no bairro Nova Cidade. É, menino, meu Deus do céu, JC tá dizendo, olha, manda aí um bom dia aqui no bairro Nova Cidade. Tamo ligado no programa, a Teca, a Joana, Paula e o Telmar. JC, manda um alô aí pra nós, pronto. Elson Maruai, bora fazer alguma coisa, né, menino? Hoje é segunda-feira. Para de moagem, deixa de problema, te cuida, menino, vai fazer alguma coisa, porque segundou, tá bom? Maruai, leva um abraço aí, toda essa turminha maravilhosa, sempre ligadinho aí, com a gente, curtindo a 105,9, a rádio que é sucesso. Forte abraço pra você, aí deixar meu bom dia aí pra dona Fátima, ali a mãe do meu amigo pequeno, bom dia pra vocês, um abraço aí a tia Albertina e meu amigo Michel, aí que vai estar recebendo aí esse grande cantor, aí pela primeira vez, né, em Mucajaí, precisamente lá no Espaço da Tia Albertina, Ceia Muniz, né, vai sair dia 15 agora de agosto, você não pode ficar de fora, o ingresso já está disponível lá no restaurante do Pequeno. Então dê uma passadinha lá, já compra o seu ingresso, já não vá vacilar não, se vacilar, vai ficar pelo lado de fora, vai pagar R$100 na entrada, aproveita que o preço ainda está lá embaixo. É, quando subir, parceiro, é igual o voo que eu fui para Brasília, da Gol. É, parceiro, voa alto. Aí deixar meu bom dia para Lisete, também por lá, sempre ligadinho. Alô, Leninha do Arrocha, bom dia para você. Rosilene, bom dia, Rosilene. Olha só, um forte abraço aí a Rosilene. Fico feliz demais da conta. A Rosilene é uma pessoa aí sempre estudando, né, dona Rosilene? É, eu tô sabendo que a dona Rosilene, aí ela foi aprovada aí, com certeza, aí será a nossa futura aí professora, não é isso? Missão cumprida com fé, né, ô dona Rosilene? É, missão cumprida com fé, dedicação e persistência, é isso mesmo. É, parceiro, é desse jeito, viu, dona Rosilene? Parabéns para a senhora, leva um abraço. Aí você é um orgulho em Mucajaí, sendo uma grande educadora. O esforço de hoje, né, Rosilene, é o orgulho de amanhã. Então é isso, Rosilene, parabéns para você mesmo, do fundo do meu coração, aí de todo o grupo Monte Sinai, por mais uma vitória conquistada, beleza? Um forte abraço a toda essa turminha aí maravilhosa. Chegando mais uma, 10h38, a pedido, toma-lhe pancada.

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Alô, meu amigo Negrote, bom dia pro Negrote, um abraço aí, meu amigo, sempre ligadinho com a gente, né, o meu amigo Negrote, um abraço aí, seu irmão, grande abraço. Olha, deixa meu bom dia pro meu amigo, é, rapaz, ele, Marquinho, lá no sítio Pica-Pau. Olha, bom dia pro meu amigo Marquinho, lá no sítio Pica-Pau. Lá no Embrapa tem meu amigo Vigia, meu amigo Carrapis, todo mundo ligadinho lá na 105,9. Aí, bom dia pra toda essa turminha maravilhosa. Alô, dona Josefa Rufino, bom dia pra você, dona Josefa. Bom dia pro meu amigo Gilson, tá lá no trabalho dele, lá na Firmina Azevedo, não, lá na Maranhão. Um abraço aí, toda essa turminha aí na Maranhão, sempre conferindo a nossa programação. Dona Josefa, um cheiro pra você, um bom dia, são 10h43. 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

0: Em 10h44 da manhã, né? Essa música, meu parceiro, é boa demais, né? Essa música, o cara que fez, parceiro, isso aí é bem complicado. No mínimo, pegou muito chifre quando ele fez a música. Fala sério. Fala sério. Ah. Olha, canta aí comigo. Você aí que pediu pra fazer amor e não deu certo. Olha, não desanima não. Desanima não, vai pra cima da bronca.
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0: Calma e fala assim, né? Essa é a sua rádio, Moisés da FM. Um abraço aí, meu amigo Tom Bacca, né? Lá, no, lá da pedreira, todo mundo ligadinho com a gente. Um abraço, Paulinho Top e todos os meninos da Top Brita. Em Mucajé, são 10 horas e 28 nessa bagaça. Nós vamos faturar, o JC vai já atender aí. Nós temos muita pedido aqui. Paulinho Top tá ligadinho, mandando já mensagem aqui. Ô Paulinho, cadê o meu amigo? Rapaz, fala zero, ô Paulinho Top. Cadê o meu amigo Josélio? Ele tá no seu Dadala, né? Fala sério, Paulinho. Paulinho tá lá ligado com a gente. Sério, tá ligado? Ó, ele tá no caminhão, presta atenção, vai vendo.
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0: Ei, Paulinho Top, muito obrigado. Ele tá mandando a filmagem, o cara tá sensacional. Ei, Paulinho Top, tu não tá só não, viu, menino? Tu é menino traquino. Daqui a pouco eu vou tocar uma música boa pra você. Conferir a nossa programação. Em Mucajaí, Paulinho, são 10 horas e 49 minutos. O JC volta já, lógico, atendendo aí a pedida aí dos nossos ouvintes, mandando a sua mensagem. Oh, meu Deus do céu, te acalma, bebê. O JC volta já.
3: Alô?

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Ai, muito bem, canção de volta. Ela é meu amor, né? Não vendo, não troco e não doa. É a Monte da IVM 105,9, a Rádio que é sucesso, 11 horas e 2 minutos aqui na 105,9. A hora passa muito rápido aqui na 105,9. Quero aproveitar e deixar meu bom dia para você que sintonizou aí na 105,9. Olha, quero aproveitar e deixar meu bom dia aí para dona Sebastiana, lá na final da Rio de Janeiro, ali, saindo para a Avenida Maranhão, não é isso? Dona Sebastiana, bom dia para você, né? Um abraço aí. A Nete, tá todo mundo ligado aí. Ô, Nete, bom dia pra você. Bom dia aí, a dona Sebastiana, todo mundo sintonizados aí na 105,9, né, Nete? Leva um abraço aí, toda a família, todo mundo ligadinho aí. Ela tá lá sintonizada na 105,9, a rádio que é sucesso, né? Um grande abraço aí, toda essa turminha maravilhosa, sempre conferindo a nossa programação, tá bom, Nete? Leva um abraço aí a dona Sebastiana, ela é a mãe do meu amigo Pedro lá do Ponto da Farinha, não é isso? Olha, leva um abraço aí, o meu amigo Pedro aí do Ponto da Farinha, sempre ligadinho aí com a gente, tá bom, Nete? Leva um abraço aí, Sebastiana. Eu vou já tocar uma música a pedido aí dela, né? Pediu pra tocar uma música, a gente vamos já tocar aqui uma música boa aí pra dona Sebastiana, sempre ouvindo aí a 105,9, viu? Leva um abraço aí, toda essa turminha maravilhosa aí na final da Rio de Janeiro, sempre ligadinho aí com a gente. Deixa eu ver quem tá mandando mais mensagem aqui também pra gente. Ei, lasqueira, deixa eu ver aqui. Olha só. Maria Freitas dizendo bom dia, JC. Bom dia, Maria Freitas. Que Deus abençoe. Um forte abraço aí. Toda essa turminha maravilhosa, sempre conferindo aí a nossa programação, curtindo a Monte Sinai FM. Muito obrigado mesmo de coração, tá bom, Maria? Leva um abraço aí, toda essa turminha maravilhosa. Alô, dona Yolanda, lá da Avenida Maranhão, sempre ligadinha com a gente. Yolanda, bom dia pra você, Yolanda. Bom dia aí, toda essa turminha maravilhosa. Por lá, né, tem a Maria de Souza. Meu amigo Zé da Caçamba. Bom dia pro meu amigo Zé da Caçamba. Sempre ligadinho aí na 105,9, tá bom assim? Olha, um abraço aí, toda essa turminha maravilhosa na Avenida Maranhão, curtindo a 105,9. Olha só, vou tocar essa daqui, vai lá pra... É, rapaz, a dona Nete e também aí a dona Sebastiana curtindo a 105,9, a rádio que é sucesso, né? Ô Sebastiana, que tal nós tocarmos essa daqui? Seria boa essa música aí pra vocês?

0: tarde.
1: É, meu parceiro, são 11 horas e mais 8 minutos aqui na 105,9, né? Olha só, um abraço pra você que sintonizou o seu rádio. Aí você está na melhor, você está na 105,9, a rádio que é sucesso. Muito obrigado pela sua audiência. Você que está vendendo, você que está comprando, olha, muito obrigado aí pela sua audiência, aí pela sua sintonia. Sempre ligadinho. 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Mensagem chegando por aqui pelo 984-17-7282, está dizendo assim, olha, bom dia JC, estou ligado aqui no programa. Eu me chamo Maria Freitas, toca pra gente uma música de Zezé de Camargo. Aí, a música Discutidas. Vou tocar assim pra você. Não perca a hora, 11h11 da manhã.

Eita, bagaceira, 11 horas e 15 minutos. Meu parceiro, fazer o quê, né? Já são 11 horas e 15, né? 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Ela, agora há pouco ela mandou mensagem: JC, tu não falou hoje do restaurante da Mineira no meu nome? Ah, não, falei 4 vezes, Vilma. Tu tem que acordar mais cedo. Liga teu rádio mais cedo. É, Vilma, tu liga bem cedinho, só escuta o programa aí do Frank Rio. Não escuta mais o programa de TikTok, por isso que não ouviu mais. Eu gosto de assim, menina. É, Vilma, falei bem umas 4 vezes, tu não escuta mais o programa de TikTok. 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

0: Aí quero aproveitar e deixar o meu bom dia sempre ligadinho com a gente, a minha querida Ruth, meu amigo Bode, lá no bairro Monte Sinai. Ô, dona Ruth, bom dia pra você, leva um abraço aí. Cadê a Isloura, hein? Um abraço aí, a Isloura, um abraço aí, meu amigo Bode, né? Deve estar trabalhando, meu amigo Bode, se não tiver de ressaca, né? Fala sério, um abraço aí, viu, dona Vilma, pra você, um abraço a dona Ruth, né, na verdade, e meu amigo Bode, lá no bairro Monte Sinai. Por lá mora a Cida Lida, o meu amigo Ronaldo, Lara Raíssa, Riquelme, dona Marlete. Por lá tem a Toninha do Cuscuz, tem a minha amiga Iracia, sempre ligadinha com a gente, bom dia pra vocês. Um abraço aí, essa turminha maravilhosa. Alô, meu amigo bacana do Salgado, bom dia pra você, um abraço aí do seu amigo JC, um abraço. Também aí o meu amigo Cezão do Orgut, sempre ligadinho aí na Monte Sinai FM 105.9, né? Olha só, alô, dona Natalina, bom dia pra dona Natalina, sempre ligadinho com a gente, um abraço aí à minha querida Joca, à minha querida Naná, a dona Rai das Mesas e toda essa turminha, e a dona Alessandra, que ela sumiu aí, que nunca mais a gente viu. Será que foi embora com o Natanzinho? Ah, meu Deus do céu. Olha, são 11h17 da manhã, um abraço, viu, dona Natalina, pra você. Leva um abraço aí do seu amigo JC. Essa daqui vai lá pra aquela turminha maravilhosa conferindo comigo lá na Fazenda Mirabela, a minha querida Janda. Oi, Janda. A Janda lá é a secretária. Ah, meu Deus. Cuidado, secretária. Um abraço aí pra toda a turminha maravilhosa aí da Fazenda Mirabela. Fala aí, Mirabela, lá no Tamandaré. Sabe quem tá por lá, ligadinho na 105,9, que não perde um só dos programas, né? Deixa eu ver quem é aqui. É a Roseira. A Roseira tá por lá, ligada na 105,9. Essa Rosinha, ela tá procurando sapo pra se coçar, né, Rosinha?
1: Bom dia, meu amigo José. Ah,
0: que foi?
1: Rapaz, hoje cedo.
0: O que foi, cagueta? O que foi, cagueta? Fala, Roseira.
1: Aqui tá.
0: Ah, agora vem, né? Aí.
1: Bom dia pra você, JC, um bom dia aí pra Renata, bom dia, Renata,
0: bom dia, Renata, meu amor.
1: E aí, JC, do dia 15...

0: Diago, você toma um uísque passaporte ou não toma?
1: Ô, Roseira, deixa eu falar pra você. Eu não vou mais tomar uísque passaporte. Agora eu só vou querer tomar uísque 12 anos.
2: Caralho!
1: Eu vou tomar uísque 12 anos. Eu não quero passaporte, né? O passaporte, eu não vou tomar mais passaporte, não, que isso tá dando maior problema.
3: Ele não vai, não!
1: Eu não vou de jeito nenhum. Isso tá dando maior problema, esse tal de passaporte. Você é louco, meu parceiro. Roseira, eu vou tomar todas.
0: E eu ainda vou comprar corrente pra me guardar.
1: Agora, bem aí, meu parceiro. Então, ô Roseira, então eu não vou tomar.
3: Ele não vai, não.
1: De jeito nenhum. Não vou tomar mais nenhum mais uísque e passaporte. Vou tomar só 12 anos e longe de você, porque você é o maior problema. Vou tocar essa daqui, Larpa Fazenda Mirabella, com ele, né? Amado Batista, a música Olhos Verdes. Olha aí, Jean, da arrumação, vai vendo.

0: Muito obrigado.
1: Oi, muito bem, você curtiu aí, Amado Batista, Olhos Verdes, né? Aqui na conta, tá a mão da coisa, parceiro, o negócio tá pegando aqui, muita mensagem. Que segunda-feira é essa, né, JC? Tá bom, vou já atender você, vamos só aqui faturar, né? Vamos faturar porque você sabe, né? Faturando a gente permanece na hora. Quero aproveitar e deixar meu bom dia pro meu amigo Dalvan, eletricista lá em Joselândia, no Maranhão, né? Ô, terra de mel é o Maranhão, parceiro. Ele tá por lá e não quer voltar tão cedo. Leva um abraço aí pro meu amigo Nailton, lá do Mercadinho Corrêa, aí em Joselândia, no Maranhão. Leva um abraço aí, todos a turminha maravilhosa, sempre conferindo a nossa programação. Cadê a Mayara Mirella? Está lá em Manaus, no Amazonas, né? Lá na casa de quem? Deixa eu ver, da Adriana, é isso? Olha, bom dia a minha querida Adriana, lá em Manaus, lá no Amazonas. Um abraço aí, fala aí, Amazonas, leva um abraço aí. Quero deixar meu abraço aí pro meu filhão, Jessé Alves, né? O famoso JA, né? E toda aquela turminha maravilhosa lá da Japurá Pneus. Parceiro, tá lá trabalhando, né? Um abraço aí, toda a turminha maravilhosa aí de funcionário, nosso presidente, nosso gerente. Leva um abraço, filhão, aí, a toda essa turminha maravilhosa aí da Japurá Pneus, lá em Manaus, no Amazonas. Leva um abraço aí a essa turminha. Quero deixar meu bom dia aí pra sua mãezona, filho. Um abraço aí a Maria das Graças e pra minha filhona Kellen Alves. Alô, Kellen, bom dia pra você. Um beijo do papai, tá por aqui, tamo junto e misturado, né? Um abraço pra você. Um abraço aí a Dinalva também, aí no bairro da Compensa, minha irmã, e meus irmãos que moram, minhas cunhadas que moram na Compensa, e meus irmãos e cunhados que moram lá na Zona Leste. Alô, pastor Joacélio, lá tem o Geonato, tem a Dirlizane, lá tem a Dilcileia, a Dilcicleia, rapaz, tem toda uma turminha ali, né? Rapaz, tá todo mundo lá sintonizado. Um abraço aí, toda essa turminha maravilhosa, aí curtindo a 105.9. Aqui em Mucajaí já são 11h24, quase na hora de almoçar, e o lugar certo é lá o restaurante da Mineira. O programa de TikTok volta já.
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1: Onze horas e 38 minutos.
2: Ai, muito bem, já estamos de volta, 11 horas e 38 da manhã. Você sempre ligadinho aí na melhor, na 105,9. Você não pode esquecer que no dia 15 de agosto, né, Ceia Muniz pela primeira vez em Mucajaí, lá no Espaço da Tia Albertina. Já está disponível o ingresso lá no restaurante do Pequeno. É, meu parceiro, você não pode ficar de fora. Olha, quero aproveitar e deixar meu bom dia sempre ligadinho com a gente. Aquela turminha maravilhosa lá, sabe aonde? Lá no sítio, é, rapaz, qual é o nome do sítio? Ah, não, fala sério. Lá no sítio Diamante, mandando mensagem aqui pra gente. Bom dia, toda essa turminha maravilhosa lá do sítio Diamante. Um grande abraço aí do seu amigo JC. Um abraço aí, meu amigo Elias e a Rayane. Lá, sabe onde? Lá em Águas Claras, lá na Comunidade dos Sonhos, sempre ligadinho com a gente. Ô, Rayane, leva um abraço aí, meu amigo Elias. Meu amigo Arthur, né? Toda essa turminha maravilhosa, sempre conferindo a nossa programação. Um abraço aí, toda essa turminha maravilhosa. Bom dia!

Ai, muito bem, já estou de volta e você conferiu aí Bruno e Marrone aqui na Moisés FM, lógico. É, baseada essa música é sensacional. 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Já são 11 horas e 43. 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Que tal? Seu ex sou eu. Ah, bom dia.

Ai, muito bem, você conferiu aí, né? O Seu Ex Sou Eu, né? Aí na voz de Henrique e Juliano. É, meu parceiro, que música bacana. Olha, muita mensagem chegando por aqui pelo nosso WhatsApp 984. Aí deixa meu abraço, meu amigo Leandro de Paula. E aí, meu garoto, como é que está você? Tá tudo bem? Tá tudo certinho por aí? Olha, um abraço aí, meu amigo Leandro de Paula, né? Tá lá conferindo aí a nossa programação, lógico, curtindo a 105,9 através aí do nosso aplicativo. É, meu amigo Leandro de Paula, tá só nas manhas da Jabá. Tu já se aposentou mesmo, já já está aí só descansando. A beleza que não tem muita coisa, mas tá tudo certo. Meu amigo Leandro de Paula, bom dia pra você. Tamo junto, ele tá curtindo lá em Itajaí, Santa Catarina. Um abraço aí, o pessoal aí. É Santa Catarina, né? Ligado aí na Monte na FM. O Santa Catarina. Rapaz, Santa Catarina fica bem aqui, bicho, na Ilharga. É só umas 4 horas de voo, é isso? Eu acho que sim. Meu amigo Leandro de Paula, bom dia pra você, meu parceiro. Um forte abraço, muito obrigado aí pela sua audiência, pela sua sintonia, sempre conferindo a nossa programação. Olha, bom dia pra toda essa turminha maravilhosa aí. Olha, quero aproveitar e deixar o meu bom dia, sempre ligadinho com a gente, né? O meu amigo Irã. É, lá, sabe da onde? Irã Eletro, sempre ligadinho com a gente. Um bom dia pra você, meu amigo Irã. Um abraço aí do seu amigo JC. Um abraço aí toda a turminha maravilhosa, sempre conferindo a nossa programação. E deixar o meu bom dia, lógico, curtindo a 105,9. A sua digníssima, né? É, ela tá lá, minha querida Lucineide Flores. Oi, Lucineide. Bom dia, como é que está a senhora? Tá tudo bem? Leva um abraço aí, meu amigo Irã. Eletro é tudo, hein? Eletricidade, tanto de alta e baixa tensão. É com meu amigo Irã, né? O minha amiga Lucineide. Bom dia pra você, um forte abraço do seu amigo JC. 11 horas e 52. Meu Deus do céu, a hora passa tão rápido. Eu vou tocar uma sequência desse cara aqui que vai estar aqui dia 15 em Mucajaí. Esse bem aqui, ó.

Eita, bagaceiro, 11 horas e 58 minutos aqui na 105,9. O programa Disque Talk vai ficando por aqui. Quero agradecer aí pela sua audiência, pela sua sintonia, aí sempre, sempre conferindo a nossa programação. Muito obrigado, que Deus abençoe. 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Um grande abraço aí, meu amigo Índio, sempre ligadinho aí na 105.9. 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Um abraço no coração, meus amores. Fiquem todos com Deus, porque com ele também eu vou. Volto amanhã, logo após o programa Forronejo, com ele, que está fazendo o maior sucesso do programa Forronejo, que é o meu amigo Frank Rios. Um abraço no coração para você, uma ótima tarde, que Deus abençoe. 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Se é sucesso, eu deixo a última de hoje, Doce Paixão.

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0: Rio Chancelês, o mural de Uibaí.
1: Meu parceiro Marcelo tá na mídia, Paredão tá na mídia, Caguinho de Pinheiros, parceiro.

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0: 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E aí, Favacho?
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0: É um prazer quase que sexual estar aqui nessa noite.
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0: Leandro Gravações. Muito obrigado. O som dos paredões.
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tarde Boa Vista, boa tarde Roraima. Está começando mais uma edição do Show da Tarde. Apresentação Andrea do Monte Sinai. Estarei essa tarde aqui trazendo alegria, boa música. Claro que sempre informação. E eu sou aqui, tá? Às tarde, a tua melhor companhia. Rádio Monte Sinai 105.9. Hora certa, 15 horas e 4 minutos. Hoje, 20 de julho de 2026.

segundou com tudo na 105.9. É o show Baixo Astral.

Vamos começar positivamente. Quem acredita no trabalho, na união, na esperança, transforma os sonhos em realidade. Que povo incrível esse povo roraimense, esse povo brasileiro. Povo mucajaiense, estamos aqui construindo um futuro de paz, prosperidade e muitas conquistas. Tivemos pela manhã aí o programaço aí, claro, sempre Frank Rios, a partir das 6 da manhã até as 8, trazendo aí forronejo, muita música, muita animação. Um abraço especial aí pro Frank Rios. E logo após 8 até as 12, você teve aí a presença ilustre, claro, sempre, dele, JC Disque Toque.

E agora à tarde, estarei até o final da tarde aqui com você, trazendo alegria, interação. Pode mandar um zap aqui, 95984177282. André do Monte Sinai, show da tarde. Itamucajaí abençoada, a terra de gente trabalhadora. Economia aí voltada para agricultura, pecuária, comércio. É um dos municípios mais importantes que nós temos aqui na região centro-oeste de Roraima. Acabei de ganhar aqui um saco de milho. Tô muito feliz. O Eloy. O seu Eloy que mora ali na quadra 30 do Monte Sinai trouxe para mim. Estou muito feliz com esse presente, seu Eloy. Muito obrigada pelo carinho.

isso aí. Alô, alô, cadê meus amigos queridos? É, você que está aí antenado, você está escutando o programa Show da Tarde. Ativando as endorfinas do corpo, espalhar o baixo astral, sai, show baixo astral, vamos encher o coração de alegria, vamos aí ativar música boa, energia positiva. É claro que com a tua companhia a tarde fica muito melhor. 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Mandar aqui um salve bem especial aqui, um abraço apertado pro seu Manuel e Dona Fátima Godoy. Bem ao lado aqui, é claro, Esqueci, gente, o que é isso?

É a idade chegando, gente. Já estou uma senhorinha, tá? Brincadeiras à parte, então, gente, aqui no centro de Mucajaí, tá? Bem em frente aí, claro, à casa do Peixe Jones. É o Ed Jones que está à frente aí da Casa do Peixe. Todo mundo aqui, claro, investindo, anunciando, claro, na melhor, a Rádio Monte Sinai. Conquistando os corações de milhares de ouvintes, de Mucajaí para o mundo todo. Salve, salve, galerinha que estão através das plataformas digitais. Pode baixar aí Play Store, Rádio e TV Monte Sinai, tudo junto.

Quero começar essa programação aqui mandando um salve especial a todos que estão na Vila Almirante Tamandaré, a turma maravilhosa, Andréia Neves do Vila Nova e todos que estão no Vila Nova, antenados conosco aqui nesta programação, é a Rádio Monte Sinai. A turma da Vila da Penha, a Vila Samaúma, todos que estão no Pirilândia, a Vila do Roxinho, nós temos a Vicinal do Lhama, nós temos a família Taneira, a Fazenda Rancho Fino 1, Rancho Fino 2. A turma que estão aí na Fazenda Mirabela, todos aí antenados conosco, obrigado pela sintonia. Cadê a turma aqui da Vicinal aqui, a do Laborão, um abraço bem apertado aí pro seu Pedro, sua esposa, sua família, tem a Rosinha, seu Ciro, toda essa turma abençoada, o seu Francisco. Um salve especial para todos vocês, uma excelente tarde. Aqui na sede nós temos no bairro Nova Jerusalém, temos aí a presença ilustre, claro, dela, Dona Josefa Rufino, vida longa para as rainhas, salve, salve. No Monte Sinai nós temos a Ruth e o Bode, um abraço bem apertado aí em você, minha querida amiga Ruth. E temos também aí no Sagrada Família a Ruth e o Preto. É, um abraço aí especial para você, tá, minha querida amiga Ruth, pro Heitor, pra Erizane, toda essa turma aí linda aí da frutaria da Ruth.

Vamos de hora certa, são exatamente 15 horas e 14 minutos. Quero mandar aqui um alô especial para o Vigia. É, o Ederson, ele está aqui no seu sítio incrível. Muito obrigado pelos tucumães. Um abraço bem apertado aí na sua esposa, Jucimara. Cadê a Néia? Tô com saudade dessa turma abençoada. Ontem não estive aí, que eu estava com uma enxaqueca, que só Jesus na causa.

0: Então, gente, vamos para o primeiro bloco musical. Quero colocar aqui, claro, Shakira. Exatamente, vamos escutar Shakira aqui. Ontem foi o final da Copa. É, foi top demais.
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1: Aê, que maravilha! Você está escutando a programação da Rádio Monte Sinai, é o Show da Tarde André do Monte Sinai. Eita, que ontem tivemos aí, claro, a Espanha consagrou-se aí bicampeã mundial ao vencer a Argentina de 1-0 na prorrogação da grande final da Copa do Mundo de 2026. Foi o duelo histórico aí, ocorreu aí ontem, 19 de julho de 2026. O estádio em Nova York, Nova Jersey, nos Estados Unidos. É, o jogo foi decisivo, domínio espanhol, a equipe aí comandada aí por Luis de la Fuente ditou aí o ritmo, registrando aí 65% de posse de bola e finalizando 20 vezes contra apenas duas da equipe sul-américa. É claro que teve resistência argentina. A Argentina apostou em uma forte organização defensiva nas grandes defesas de Dibu Martinez, que segurou o 0-0 no tempo regular. Cartão amarelo, teve cartão amarelo nos acréscimos do segundo tempo. O volante argentino Enzo Fernandes foi expulso após receber o segundo cartão amarelo. É, o clima estava quente. É, o gol do título, no primeiro minuto aí do segundo tempo da prorrogação, aos 66 minutos, tá? Totais. Pedro Porro cruzou, Nico Williams ajeitou de cabeça e Ferran Torres chutou de primeira com a perna esquerda para balançar as redes. Eita! Marcas e curiosidades históricas, tá? Passagem de bastão, final marcou aí o confronto de gerações entre o veterano Lionel Messi, 39 anos, em sua provável despedida das Copas, e o jovem fenômeno abrilhantou, Lamine Yamal, 19 anos. Teve aí uma defesa invencível, a Espanha quebrou o recorde histórico ao conquistar a taça, sofrendo apenas um gol em toda a sua campanha no torneio. É, o treinador recordista Luis de la Fuente tornou-se o técnico mais velho a vencer uma Copa do Mundo aos 65 anos e 28 dias. É, ele já está aí, tá, gente? Está com tudo ainda. Então teve aí as premiações individuais da FIFA. Bola de ouro, quem ganhou foi o capitão espanhol Rodri. Foi eleito o melhor jogador do torneio. Chuteira de ouro foi o francês Kylian Mbappé, terminou como artilheiro isolado da competição com 10 gols. Luva de ouro foi o espanhol Unai Simón, recebeu o prêmio de melhor goleiro. Melhor jovem, o zagueiro espanhol de 19 anos, Pauco Barsi, foi condecorado com uma revelação. Então foi isso, gente. Foi muito bonito ontem essa final da Copa.

Então, gente, vamos de hora certa, são exatamente 15h25, é hoje 20 de julho de 2026, é o dia de um amigo internacional. Nós temos muitos amigos internacionais, né? Tem aqui fronteira com o Brasil, Argentina, Uruguai, Venezuela, Guiana, é, exatamente, temos muitos motivos aí para ter vários amigos internacionais. Aqui em Roraima, então, nem se fala, nós temos muitos estrangeiros, né? Um salve especial a todos os venezuelanos, a todos os guianenses, a todos os franceses, nós temos os cubanos também chegando na nossa capital. Um abraço bem apertado dessa amiga Andréa do Monte Sinai. Hoje é Dia Internacional da Lua, uma comemoração oficial promovida pelas Nações Unidas para recordar a história da missão espacial Apollo 11. Dia Internacional do Xadrez, tá? Dia do Biscoito. Vamos comer um biscoito aí, vamos fazer um biscoito bem gostoso. Também hoje é o Dia Pan-Americano do Engenheiro, homenagem a todos os profissionais de engenharia das Américas. Dia também do tatuador, parabéns a todos vocês. Então, gente, é dia 20 de julho de 1969, um efeito que foi considerado um símbolo aí, claro, global em todas as fronteiras terrestres. Exatamente, foi o dia que houve aí, tá, gente? É, o povo foi para a Lua recordar essa grande missão espacial Apollo 11. Vamos para os apoiadores culturais, já retornamos.

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0: Sou da tarde, ligo o rádio, é amizade aqui que sintoniza. Muita alegria, feliz dia do amigo. Vamos aí, claro, para a melhor audiência do mundo. É o programa Show da Tarde, André do Monte Sinai, Rádio Monte Sinai.
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0: É, amigo de verdade é aquele ali que está com você lado a lado. Muitas vezes até dividindo o almoço, hein, gente? Compartilhando memes, alegria, tristezas, tá? Aquele que sempre está com você ali nos momentos difíceis, nos momentos alegres, participando aí com você. Então é isso aí, é o Show da Tarde, coladinho com você.
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0: Então, gente, nessa vibe maravilhosa, quero mandar aqui um alô especial para os meus amigos do coração, que eu amo demais. Eu sou Rufino, sua família, sua esposa, seus filhos queridos, sua mãe, que é uma rainha maravilhosa, essa família incrível da dona Josefa Rufino. E melhoras para tua mãe. A gente fica aqui, tá? Coração, assim, sempre voltado de boas energias. Pessoas incríveis. Que mora aqui no município de Mucajaí. Dona Josefa Rufino é uma das pessoas que a gente, assim, mais... a gente se identifica, a gente tem essa amizade especial. Então, eu gostaria de mandar aqui um alô especial para ela, para o Gilson, toda a família aí da Dona Josefa Rufino. E também, claro, para os meninos aí do Barbosão. Vamos colocar aqui, o Gilson mandou aqui uma mensagem bem especial para a gente. Ele colocou, põe a música Amigo, é coisa para se guardar, com Milton Nascimento para todos nós. Feliz dia do amigo para todos vocês, todos nossos amigos. É isso aí, querido. Quem tem amizade, quem tem amigo, tem tudo. No momento de uma aflição, muitas vezes o amigo vai e te socorre, não é verdade? Então vamos colocar aqui rapidinho. Vamos buscar aqui na minha playlist.

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Eita, blocão musical, tivemos apoiadores culturais, vamos de hora certa, 16h12, 20 de julho de 2026, segundou com tudo na 105.9, você está escutando o programa Show da Tarde, André do Monte Sinai. Quero mandar aqui alô a todos os ouvintes que estão aqui interagindo conosco, pedidos musicais, muito obrigada pela sintonia. Vamos tirar um minuto de gratidão? São exatamente 16h12, um minuto de gratidão. Hoje vamos agradecer por estar vivinhos da Silva, com muita saúde, com mais uma oportunidade de vencer. É você que está doentinho, ter fé que Deus vai aí, tá, gente? Tá na frente, né? Me recordo muito quando a minha mãezinha estava aqui comigo, eu via ela bem debilitada. E quando o Senhor a recolheu, Deus sabe de todas as coisas, né, gente? Então é isso. Nós temos o dia e a hora. Cada um tem o dia da sua passagem. Mas enquanto estamos aqui, tá, nessa terra, vamos agradecer, tá? Agradecer ao dom da vida. Obrigado, Papai do Céu, por mais esse dia, por mais uma chance de recomeçar. Momento positivo aqui na 105.9. Você é capaz de conquistar tudo. Basta você acreditar, não desistir. Vibe contagiante, é o Show da Tarde. 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Reggae total na 105.9. 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

Massa demais! 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

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Um abraço bem apertado para minha amiga, Dona Anice, Regiane, Abelho, João, Arthur, a Dona Mary, a Baixinha, toda essa turminha linda. Cadê também a Valentina? Não sei se ainda está por aí. Um beijo bem especial para vocês. 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

tá aqui o blocão de reggae maravilhoso. Nós temos participação do ouvinte aqui. Nós temos aqui minha querida, lindíssima amiga Lizete. É, ela botou boa tarde, minha querida amiga Andréia. Tudo bom com você? É claro, amiga, que agora está melhor. Ela botou, espero que esteja bem. Quero pedir uma música Israel e Rodolfo. Música Não Mais Quase. Obrigada, excelente semana para você e todos que estão ouvindo seu programa. Ô, minha querida, obrigada a você. Que você também tenha uma excelente semana. Então vamos já colocar aqui essa música lindíssima, claro, para ela.

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Aê, um blocão musical. Tivemos aqui Luan Santana, Pra Você Lembrar de Mim. Tivemos também aqui a Lauana Prado. Nós tivemos Marília Tavares com Mariana Fagundes. E agora, Não Passa de Ex, Melody Nayara. É a programação do Show da Tarde Andréa do Monte Sinai, Rádio e TV Monte Sinai. Somos a voz do povo, direto de Mucajaí para o Brasil.

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Massa demais, é a programação do Show da Tarde, André do Monte Sinai. Então, gente, eu vou tirar aqui esse momento aqui para falar, deixar um recadinho especial aqui. Atenção, atenção, Mucajaí, Iracema, região, qualquer lugar que você estiver escutando essa programação. Eu tenho aqui, tá? É o seu Raimundo Nogueira, ele pediu... aqui para que a gente viesse anunciar o contato dele, tá, gente? Ele está procurando trabalho como caseiro, ele roça, ele faz todo tipo de serviços gerais. Quem estiver necessitando de um caseiro, o seu Raimundo Nogueira está à disposição. Gente, ele é sozinho, ele não tem família, ele mora só. Então anota aí o contato 95984233058. Vou repetir. 95984233058 é o contato do seu Raimundo Nogueira, ele que está em busca aí de um trabalho, tá? Ele está procurando aí a serviço de caseiro, roçador, qualquer tipo de serviço que você estiver necessitando, pode contratá-lo. Falando em beijinho, quero mandar aqui um beijo especial para todos os ouvintes do Jota Flores, a turma linda aí no bairro dos Estados. JC está dominando o bairro dos Estados. Um beijo especial para ele, para toda a família aí, é claro, aí todos na escuta aí no bairro dos Estados. Cadê a turma linda aqui do bairro São José, na beira do Rio? Bairro Sagrada Família, nós temos Dona Vilma, seu Índio, toda essa turma abençoada aí no Sagrada Família. Temos também a Diana, né, que tá ali vendendo seu peixinho junto com seu esposo. Um abraço especial para vocês. Uma canção de amor. Bairro Monte Sinai, temos a Ruth, nós temos aí o Pedro. O seu Pedro, toda essa turma linda aí, a Dorinha, toda essa turma abençoada aí do bairro Monte Sinai.

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quente, tá? Tá 30 graus, mas fica assim, essa loucura aí de meio ensolarado, meio que chuvoso. De madrugada eu acordei cedinho, estava chovendo na madrugada. Depois amanheceu o dia ensolarado, top demais. 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Eita, programação da Rádio Monte Sinai. Sou muito grata, tá? 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Rádio Monte Sinai, vamos para mais um blocão musical, vamos?

0: Eu quero colocar Senhor Muniz, tá? Em homenagem aqui, meu amigo Clebe Lacoste, 15 de agosto, estará em Mucajaí. Senhor Muniz, vai ser topado demais, hein, gente?
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0: Então pronto, ofereço a todos vocês, ouvintes queridos da 105,9.
2: Aô, tem! 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

Eita, eu sou da tarde, André do Monte Sinai, perca a hora não, são 17h16. Tá, então, gente, direto de Goiânia, 15 de agosto, ele estará aqui, Ceian Muniz, realização Cleber Lacoste e Michel Almeida, a

Eita, maravilhosamente será muito bom esse dia aí, esse evento top que vai ocorrer aqui no município de Mucajaí. 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